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7: Está no ar a Voz do Brasil. As notícias do governo federal que movimentaram o país no dia de hoje. Olá, boa noite.
8: Boa noite para você que nos acompanha em todo o país.
7: Terça-feira, 25 de agosto de 2026.
8: Vamos aos destaques do dia.
7: Proteção no ambiente digital.
8: TikTok é multado em 153 milhões de reais por irregularidades no tratamento de dados de crianças e adolescentes.
7: E plataformas digitais têm até 17 de setembro para publicar relatório sobre medidas adotadas para a defesa desse público na internet.
8: Quem fala sobre o assunto é Fabrício Lopes, da Agência Nacional de Proteção de Dados.
9: Ele é uma maneira que a empresa tem de contar para a sociedade todos os seus esforços e processos que ela está fazendo para obedecer ao ECA Digital, especificamente no que se refere a lidar com denúncias.
7: Microempreendedores individuais podem prestar serviços a órgãos vinculados à administração federal.
8: São atividades, serviços como manutenção e pequenos reparos. Natália Koslick.
10: Nesta terça-feira foi publicada no Diário Oficial a atualização de dois editais que acrescentam 136 tipos de serviço à plataforma Contrata Mais Brasil.
7: Mês da gestante reforça a importância do pré-natal desde os primeiros sinais da gravidez.
8: Cuidados com a saúde da mãe e do bebê começam ainda no início da gravidez. Graziele Bezerra.
11: O pré-natal é o passo mais importante para uma gravidez saudável, tanto para a mãe quanto para o bebê.
0: Hoje, na apresentação da Voz do Brasil, eu, Luciana Vasconcelos e Luciano Seixas.
8: E acompanhe a gente ao vivo, acesse radiogov.ebc.com.br ou o canal Gov na sua TV aberta.
0: A empresa ByteDance, controladora da rede social TikTok, foi multada em 153 milhões de reais por não garantir segurança de dados de crianças e adolescentes.
8: Entre as irregularidades apontadas pela Agência Nacional de Proteção de Dados estão o vazamento de informações e o direcionamento de publicidade a esse público.
0: A controladora da TikTok se comprometeu a fazer mudanças.
12: A decisão é resultado de um processo de fiscalização que identificou irregularidades nas duas formas de acesso ao TikTok, com e sem cadastro. Segundo a NPD, Agência Nacional de Proteção de Dados, a plataforma tratou dados de crianças e adolescentes sem uma base legal adequada e não adotou medidas suficientes para impedir esse tratamento e o cadastro desse público, explica Fabrício Guimarães Lopes, superintendente de fiscalização da NPD.
13: É um processo longo, né, que resultou nessa multa de 153 milhões.
14: A empresa não estava tomando as medidas necessárias para impedir que crianças e adolescentes acessassem a plataforma dela, e esse tratamento, além de ser em desacordo com a lei, acabou também sendo utilizado para oferecer publicidade para crianças e adolescentes no ambiente que a gente já sabia que não era apropriado para ela.
12: A NPD determinou ainda a eliminação dos dados coletados de forma irregular, e a ByteDance se comprometeu a implementar um plano de conformidade para melhorar a proteção de crianças e adolescentes no TikTok. Entre as medidas estão configurações de privacidade mais restritivas para menores de 16 anos, que só poderão ser alteradas com autorização dos responsáveis, além do reforço da supervisão parental e de filtros de conteúdo. Medidas que são fruto da fiscalização da agência reguladora, garantiu a diretora da NPD, Lorena Gilberti Coutinho.
15: A atuação da NPD, ela não se resumiu a essa multa que foi imposta. Muito mais importante que isso foram as melhorias trazidas, né, que foram incorporadas ao modelo de negócio da empresa e que vão trazer um ambiente muito mais seguro para crianças e adolescentes.
12: O diretor-presidente da NPD, Valdemar Gonçalves Orunho Júnior, destaca que outras plataformas também estão sendo analisadas para que os direitos de proteção de dados sejam garantidos.
16: É ficar bem claro que nós estamos atuando, é uma atuação bastante técnica, bastante em cima da lei, a Lei Geral de Proteção de Dados, agora também com o nosso ECA digital.
12: A decisão ainda pode ser contestada pela empresa no Conselho Diretor da NPD, no prazo de 10 dias úteis. Reportagem Pablo Mundim.
8: Em nota, a plataforma TikTok informou que apresentou um plano de conformidade à NPD, que foi aprovado pela agência no ano passado.
0: A empresa diz que a multa se refere a um período anterior a 2021 e não reflete as medidas implementadas pela plataforma, como a adoção de 50 recursos e configurações voltados para a segurança de crianças e adolescentes.
8: Provedores de aplicações de internet, como as plataformas digitais direcionadas a crianças e adolescentes, devem publicar relatório até 17 de setembro sobre medidas de proteção a esse público.
0: A jornalista Mariana Jungmann conversou sobre o tema com Fabrício Lopes, superintendente de fiscalização da Agência Nacional de Proteção de Dados. Vamos ouvir.
17: Olá, superintendente, muito bem-vindo à Voz do Brasil. Vamos começar falando um pouco sobre o trabalho da NPD, a Agência Nacional de Proteção de Dados, né? É um órgão relativamente novo, que foi instalado em 2020. O senhor pode explicar para a gente, né, para o nosso ouvinte, qual é a função da agência, suas áreas de atuação?
14: Olá, Mariana, bom dia e bom dia a todos que estão nos vendo, nos ouvindo. A Agência Nacional de Proteção de Dados, ela começou para garantir que dados pessoais de cidadãos brasileiros fossem tratados com respeito e sem abusos. O fato das pessoas poderem coletar informações sobre nós e trabalharem com elas não permite que as pessoas façam qualquer coisa com essas informações. O uso desse dado tem que ser legítimo, nunca pode ser em detrimento do cidadão, do titular de dados. E recentemente a gente teve alguma ampliação das nossas competências, mas acho que a gente posso explicando isso ao longo do período também.
17: É, eu ia justamente comentar isso. Mais recentemente a NPD ganhou aí mais notoriedade porque é o órgão responsável por fiscalizar as plataformas digitais no que se refere ao cumprimento do Estatuto Digital da Criança e do Adolescente, que foi aprovado no ano passado e que tem aí um impacto muito grande, né? Como que é feita essa fiscalização? Quais são os pontos pontos principais que a ANPD observa, então, ao fazer a fiscalização sobre o cumprimento do ECA digital?
14: Nós já vimos fiscalizando, em função da nossa competência de proteger dados pessoais, vários temas que tangenciavam a proteção de crianças e adolescentes no ambiente digital. Então, quando foi proferida a lei, editada a lei, e ela foi, depois entrou em vigor, nós ampliamos aquilo que a gente podia fazer no ambiente digital para proteger crianças e adolescentes. Então, a gente trouxe os métodos de fiscalização que a gente tinha para a proteção de dados pessoais para dentro do ECA digital também. É uma lógica em que a ANPD procura conhecer o setor. Então, a gente faz um monitoramento, e esse monitoramento ele trabalha inclusive com informações que a própria sociedade encaminha para nós, que a imprensa encaminha para nós, que o Ministério Público e outras autoridades também encaminham para a gente, que a gente faz uma grande condensação dessas informações para que a gente tenha condições de escolher para onde apontar a nossa fiscalização e o nosso foco. É um universo muito vasto, a gente precisa priorizar. E essa priorização não pode ser com base no humor, do bom humor do fiscal. Tem que ser com base em dados, em fatos que consigam orientar a nossa atuação e que ela esteja em sintonia com aquilo que a sociedade traz para a gente como urgência, como necessidade para ela.
17: Agora, a gente está num período importante também para essa fiscalização, porque está correndo aí o prazo para essas empresas entregarem os relatórios de transparência sobre o acesso de crianças e adolescentes, né? Quais são as informações que tem que estar nesses relatórios e para que eles servem?
14: O relatório de transparência, vamos lá, acho que vou começar dizendo para que ele serve. Ele é uma maneira que a empresa tem de contar para a sociedade todos os seus esforços e processos que ela está fazendo para obedecer ao ECA digital, especificamente no que se refere a lidar com denúncias. Porque, e há um cuidado, um balanço muito sensível no ECA digital, que é, não é a ANPD quem faz o controle do que pode e não pode ficar no ar. Esse controle, ele é um controle dividido entre o titular de dados, entre o pai da criança adolescente, entre a própria criança e a plataforma, em que as pessoas indicam para a plataforma aquilo que elas entendem que é uma violação, e a plataforma recebe aquela demanda e precisa avaliar e retirar do ar no tempo correto. O papel da ANPD é garantir que essa conversa entre titular, entre cidadão e criança e a plataforma aconteça conforme as regras da lei. E aí o relatório de transparência é uma maneira que essa empresa tem de contar para a sociedade o que ela já está fazendo. Porque é um pouco diferente ela mandar um relatório só para a gente avaliar aqui. Na verdade, a ideia é que isso seja público e que a sociedade consiga, inclusive, pegar essas informações e fazer pesquisa e montar indicadores. Então, a ideia do relatório de transparência é isso. O que vai ter lá? Vai ter, por exemplo, informações como quantidade de denúncias que ela recebeu, tempo médio de tratamento, de onde ela mais recebeu denúncias, qual foi o tipo mais de denúncia que ela recebeu, quais são os processos que ela costuma fazer, quantas ela atendeu, quantas ela não atendeu, como é que é o processo para lidar com isso. Então, é mais ou menos essa a ideia dela, a empresa trazendo para a sociedade como é que ela está operando, colocando em prática aquilo que a... Até mesmo com um elemento de verificação. Se uma instituição, por exemplo, fez várias reclamações para a plataforma e não aparece no relatório, alguma coisa está errada.
17: Bom, recentemente a ANPD determinou a suspensão, né, das transmissões ao vivo pela plataforma Discord. Esse ato ocorreu após um caso de suicídio de uma criança de 13 anos durante uma live na plataforma e foi uma medida cautelar. Existem outras cautelares, superintendente, que podem ser adotadas contra a plataformas, né? E em caso de descumprimento delas, o que pode acontecer? As plataformas podem ter atuação suspensa no Brasil ou isso depende ainda de autorização judicial? Como é que funciona?
14: Bom, quando é falta cautelar, a gente tem competência e poder legal para emitir cautelares. Mariana, está previsto na lei do processo administrativo. Mas essa cautelar também não fica a nosso sabor. A gente tem que demonstrar que existe um perigo e que existe uma grande chance do que a gente está verificando tem amparo na lei ou está contra a lei para a gente mandar parar, que é o fumus boniores e o perigo na demora. E a cautelar, nesse sentido, ela é delimitada pelo seu aspecto utilitário, né? Para que ela serve, o que ela está tentando impedir. Então, não existe uma medida específica, mas eu posso, eventualmente, a ANPD pode, em algum momento, determinar medidas adicionais à plataforma, na proporção que a gente entender que a gente ainda precisa fazer mais alguma coisa para proteger crianças e adolescentes no ambiente digital. A ideia de uma cautelar, essa é temporária, isso é importante dizer, ela não é para ser permanente, e a gente tem bastante esperança de que a plataforma vai reagir em tempo de diminuir essa essa incomodação que gera para a população de não ter mais esse tipo de ferramenta disponível. Mas vamos lá, supondo que ela não cumpra a cautelar ou aconteça alguma coisa, a gente tem que elevar o tom da conversa. Aí existe a possibilidade da superintendência encaminhar para o conselho diretor pedindo que acrescente a medida cautelar também a uma multa diária pelo descumprimento. E veja, isso aí está dentro da cautelar. A gente pode também, no longo prazo, entender que a empresa não quis cooperar de maneira nenhuma, e aí é importante, a gente vai abrir um processo sancionador e sancioná-la pela violação que a gente entende que acontecia, como também por não ter cumprido a cautelar, e aí a situação vai gradativamente ficando cada vez mais severa para a empresa.
17: Muito bem. Bom, nós conversamos com Fabrício Lopes, superintendente de fiscalização da Agência Nacional de Proteção de Dados. Superintendente, muito obrigado pela sua entrevista aqui à Voz do Brasil.
14: Muito obrigado, Mariana. Um abraço a todo mundo.
8: E você pode enviar sugestões, denúncias, críticas à agência. O endereço é gov.br/ANPD.
0: Prestadores de serviço têm a oportunidade de trabalhar para mais de 2 mil órgãos públicos.
8: Isso por meio da plataforma Contrata Mais Brasil, que acaba de disponibilizar 136 novas atividades.
10: Nesta terça-feira foi publicada no Diário Oficial a atualização de dois editais que acrescentam 136 tipos de serviço à plataforma Contrata Mais Brasil, ligados à manutenção e pequenos reparos e serviços de apoio a ações institucionais e eventos. Com isso, ficam disponíveis 272 atividades em um único lugar. Na prática, funciona assim. O órgão público informa o serviço que deseja contratar, com a localidade e os prazos. Depois, microempreendedores individuais e produtores da agricultura familiar cadastrados são informados sobre as oportunidades e podem enviar suas propostas. Depois de analisá-las, o órgão público escolhe a mais vantajosa e formaliza a contratação. O uso da ferramenta é gratuito para órgãos públicos e empreendedores, sem cobrança de taxas ou comissões. O valor máximo de cada contratação de serviços pela plataforma é de R$ 13.098. Natália Koslick, para a Voz do Brasil.
18: Dicas do Enem.
19: Oi, meu nome é Bárbara Ribeiro e a minha pergunta é: como eu devo começar a me preparar para o Enem?
0: Quem vai falar um pouco mais sobre a preparação da prova do Enem é o conselheiro acadêmico Yuri Vieira. Ele também é professor de biologia e aproveita para dar umas dicas da área.
20: Fala pessoal, tudo bem? Yuri aqui, vou conversar com vocês um pouquinho sobre o Enem 2026. Esse ano temos algumas novidades aí com relação a contextualizações de questões, como vocês observaram no Enem passado. Na biologia, fiquem atentos ali à ecologia, à fisiologia humana e à genética. Observem que a genética ela vem trazendo ali questões relacionadas à biotech e a vacinas, ó. Conteúdo muito comum. Fique atentos também que as questões do Enem agora ela vem mais contextualizada, né? Então você tem ali uma conexão com outras disciplinas. O foco agora é gerenciar tempo. Não pensem em ficar decorando conteúdo teórico. Esse momento agora é momento de gerenciar tempo de questões, resolver o máximo de questões que vocês puderem, tá? Deixe a ansiedade de lado, trabalhe esse tempo cronometrado e sucesso na avaliação.
0: As provas acontecem no dia 8 e 15 de novembro. Acompanhe por aqui nossas dicas e também pela radiogov.ebc.com.br. Toda terça-feira a gente traz dúvidas e dicas de professores para o Enem, o Exame Nacional do Ensino Médio.
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0: Estamos no mês da gestante, um período para reforçar a importância dos cuidados durante a gravidez.
8: E o acompanhamento começa logo nos primeiros sinais de que vem bebê por aí.
0: Consultas, exames e vacinas passam a fazer parte dessa rotina e são importantes para acompanhar a saúde da mãe e do bebê e prevenir possíveis complicações.
3: O pré-natal é o passo mais importante para uma gravidez saudável, tanto para a mãe quanto para o bebê. Segundo Olivia Medeiros, diretora do Departamento de Gestão do Cuidado Integral à Saúde do Ministério da Saúde, o acompanhamento da gestação é o que vai garantir uma gravidez segura.
21: Iniciar o pré-natal até a 12ª semana de gestação é muito importante. Ela vai sendo acompanhada com consultas, exames, vacinas, testagens. E qual que é a importância disso? Quando a gente descobre que algum problema de saúde está acontecendo rapidamente, a gente trata isso com uma maior chance de sucesso.
3: A diretora Olivia lembra que as mulheres que fazem o pré-natal pelo SUS recebem gratuitamente a Caderneta Nacional da Gestante, onde ela pode anotar todo o calendário de consultas, vacinas e o histórico de exames. O documento também traz informações sobre violência obstétrica, saúde mental e direito da gestante.
21: Desde o pré-natal, do parto, existe um plano de parto na caderneta, o pós-parto, aí na caderneta da criança já começa todas as informações desse bebê, os marcos do desenvolvimento, as vacinas, né, as consultas. Essas duas cadernetas cumprem juntos, né, esse papel de acompanhamento.
3: A autônoma Maísa Franciane, de 24 anos, faz o pré-natal do segundo filho em uma unidade básica de saúde no Itapuã, Distrito Federal. Ela está com 23 semanas de gestação e na consulta de rotina realizou exames de sangue e teste rápido de sífilis e HIV. Todas as informações da idade gestacional foram para a caderneta, que a acompanha por todo lado.
22: Tudo anotadinho, que é sempre a gente precisa, né? E tendo tudo anotado, vai facilitar também no atendimento. Todo lugar que eu vou, até no ônibus, eu tenho que estar com a caderneta.
3: A enfermeira Kênia Kanayama foi quem atendeu a Maísa e diariamente atende outras futuras mamães. Ela fala da necessidade do registro das informações de saúde na caderneta.
23: Uma gestante com sífilis, ela vai ganhar neném, aí se não tem anotado que ela fez o tratamento, aí corre o risco de ter que a criança tomar injeções desnecessárias, né, fazer tratamento desnecessário, porque não sabe se a gestante concluiu o tratamento. Então tem que ter essas anotações na caderneta.
3: A versão online da caderneta da gestante pode ser baixada do site gov.br/saúde. Reportagem Graziele Bezerra.
8: No próximo mês serão oferecidas mais de 4.500 vagas em qualificação profissional para mulheres em todo o país.
0: Fique atento às oportunidades no Ministério da Educação.
24: Os cursos são realizados em instituições que ofertam a educação profissional e tecnológica. O programa atende mulheres maiores de 16 anos em situação de vulnerabilidade social, vítimas de violência, com baixa ou nenhuma escolaridade. A ideia do programa é capacitar essas mulheres, incluí-las no mercado de trabalho e gerar renda para elas e suas famílias. As qualificações são de graça e têm carga horária mínima de 160 horas. No total, no mês de setembro, vão ser oferecidos 43 cursos presenciais em 32 instituições de 19 estados. Entre os cursos estão auxiliar de cozinha, cuidadores infantil e de idoso, camareira e editor de projeto visual gráfico. Você pode conferir as vagas disponíveis no painel de oportunidades do Programa Nacional de Acesso ao Ensino Técnico e Emprego, ativando o filtro Mulheres Mil. Mais informações você encontra no site do Ministério da Educação.
0: Priscila Machado, para a Voz do Brasil.
8: A batata caiu 37% nas principais centrais de abastecimento, as CEASAs, do país no mês de julho.
0: É o que mostra o 8º boletim Horti Grangeiro, divulgado hoje pela Companhia Nacional de Abastecimento, a Conab.
8: E além da batata, o tomate e a cenoura também.

0: a gerente de produtos hortigranjeiros da Conab, Juliana Torres.
1: A gente teve esse movimento de queda, ele vem acumulado, né? Mês de junho também teve um movimento de queda. Se a gente compara os preços de julho com os de maio, quando o movimento era de alta, a queda foi de 48%, foi ainda mais maior, né? E esse cenário foi devido, né, à alta da oferta da safra de inverno, que forneceu cerca de 20% a mais para as seadas. Então, os preços ficaram nesse movimento de queda.
2: Depois de meses de cuidados e recuperação, dois animais silvestres estão de volta à natureza.
0: Um cachorro do mato atropelado enquanto atravessava uma estrada e uma fêmea de macaco prego resgatada com um traumatismo craniano foram devolvidos à Floresta da Tijuca, no Rio de Janeiro.
2: A soltura foi feita pelo ICMBio e pela Secretaria Municipal de Meio Ambiente e Clima, com apoio de uma clínica veterinária especializada.
3: Um cachorro do mato e uma fêmea de macaco prego precisaram deixar temporariamente a vida livre da floresta para enfrentar um período de cuidados, tratamentos e recuperação. Depois de semanas de acompanhamento veterinário, os dois finalmente voltaram para casa. A soltura foi realizada no Parque Nacional da Tijuca, no Rio de Janeiro, em uma ação conjunta com o Instituto Chico Mendes de Conservação da Biodiversidade, o ICMBio, e da Secretaria Municipal de Meio Ambiente e Clima. A história do cachorro do mato começou em abril. O macho adulto atravessava a estrada quando foi atropelado e resgatado. Meses depois, uma fêmea de macaco prego foi resgatada com traumatismo craniano. Dentro do Parque Nacional da Tijuca, a soltura de animais não pode ser feita por qualquer pessoa ou instituição. É necessária avaliação e autorização prévia do ICMBio, como explica o agente de fiscalização do ICMBio, Gleidson Correia.
4: O Parque Nacional da Tijuca, ele permite a soltura, mas mediante a uma autorização, para que esses animais tenham nenhum vírus e nenhuma bactéria, para que isso não passe para os animais que aqui habitam dentro do Parque Nacional da Tijuca. Essa autorização, ela nos ajuda a prevenir a soltura de animais exóticos.
3: A história também deixa um alerta sobre educação ambiental. A gerente da Patrulha Ambiental da Secretaria Municipal de Meio Ambiente e Clima, Mariana Ribeiro, reforça os cuidados que as pessoas devem ter ao encontrar animais silvestres.
5: A gente sempre tenta orientar que não alimentem os animais, não se aproximem desses animais, porque isso é o que traz risco para o animal, né? O animal, ele começa a ter a oferta daquele alimento e entender que essa aproximação do ser humano é algo seguro quando não é, né? Ele pode ser atropelado, ele pode ser capturado, ele pode ser vítima de várias situações de maus tratos.
3: Caso encontre algum animal silvestre ferido, em risco ou em situação de vulnerabilidade, entre em contato com órgãos de fiscalização e resgate, como a Polícia Militar Ambiental, o Corpo de Bombeiros ou mesmo as Secretarias Estaduais de Meio Ambiente. Reportagem Thaís de Araújo.
0: Estados localizados nas regiões Norte e Nordeste terão a tarifa de energia elétrica reduzida a partir de amanhã.
2: Isso por conta de reajustes tarifários de distribuidoras que operam nessas regiões.
0: Os impactos são para consumidores atendidos em baixa tensão, ou seja, em residências e pequenos comércios.
2: E podem chegar a mais de 10% de redução, no caso da distribuidora Energisa Rondônia.
0: A decisão é da Agência Nacional de Energia Elétrica. As informações estão em gov.br/anel.
2: Essas foram as notícias do governo federal.
0: Uma realização da Secretaria de Comunicação Social da Presidência da República.
2: Com produção da empresa Brasil de Comunicação.
0: Fique agora com as notícias do Poder Judiciário e do Congresso Nacional. Uma boa noite.
2: Boa noite para você. Até amanhã.
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8: Supremo debate a constitucionalidade da lei antifacção em audiência pública, conduzida pelo ministro Alexandre de Moraes.
9: Para o STJ, falta de demonstração de dolo específico impede configuração de nepotismo.
8: Policial federal é condenado pela justiça por envolvimento com tráfico de drogas.
9: Boa noite, eu sou Leandro Bezerra.
8: E eu sou Walter Lima.
9: O Supremo Tribunal Federal concluiu nesta terça-feira a audiência pública sobre a constitucionalidade de dispositivos da lei antifacção em vigor desde março.
8: Durante dois dias, representantes de órgãos públicos, entidades jurídicas, universidades

0: E organizações da sociedade civil apresentaram diferentes posições sobre os efeitos da norma no combate ao crime organizado e na preservação dos direitos e das garantias constitucionais.
1: Os debates abordaram a prisão preventiva automática, regras mais rígidas para a execução penal, a perda antecipada de bens, o monitoramento de comunicações entre advogados e clientes e a transferência de presos para presídios federais.
0: Também foi discutida a criação de um banco de dados sobre pessoas suspeitas de ligação com crime organizado. Participantes questionaram a falta de análise individual para prisão preventiva e possíveis violações ao Estado Democrático de Direito.
1: Outros defenderam medidas patrimoniais como forma de atingir o financiamento e os lucros das organizações criminosas. A audiência foi conduzida pelo ministro Alexandre de Moraes, relator das quatro ações que questionam a lei.
0: As contribuições vão subsidiar o julgamento quando o Supremo decidir se as regras serão mantidas, limitadas às declaradas inconstitucionais.
1: Falta de demonstração de dolo específico impede a configuração de nepotismo.
0: A conclusão é do STJ, Fátima Uchoa.
2: O Ministério Público de Minas Gerais ajuizou ação civil pública pela suposta prática de nepotismo contra um prefeito e as duas filhas dele, nomeadas como secretárias municipais. O Tribunal de Justiça Estadual julgou o pedido improcedente e no STJ a primeira turma negou o recurso especial. O relator ministro Paulo Sérgio Domingues apontou que o fato de o prefeito ter nomeado as filhas como secretárias municipais, ainda que reprovável, sem o elemento subjetivo necessário e a demonstração de prejuízo ao erário, não configura improbidade. Para o relator, isso depende de outros elementos, como fraude ou ausência de qualificação técnica, e nesse caso, a corte local concluiu que as nomeadas possuíam capacidade técnica e não houve favorecimento econômico ou político nem fraude nas nomeações.
1: E se um erro do seu empregador te fizer perder dinheiro na aposentadoria complementar?
0: Quem julga isso? O TST decidiu que é a Justiça do Trabalho. Mila Amaral.
3: O caso é de uma ex-bancária da Caixa que diz que o banco não incluiu uma parcela chamada CTVA no cálculo do plano de previdência dela e isso teria reduzido o valor da aposentadoria. Para o Tribunal Regional de Minas, o caso não era trabalhista e por isso extinguiu o processo. Mas a segunda turma do TST reformou a decisão. Por unanimidade, os ministros entenderam que a bancária não quer mudar o benefício. Ela quer indenização por um suposto ato ilícito da Caixa enquanto empregadora. E em caso de ato ilícito de patrão, a competência é sim da Justiça do Trabalho.
1: Justiça condena policial federal e mais três envolvidos em tráfico de drogas e outros crimes no Aeroporto Internacional Eduardo Gomes, no Amazonas.
0: Denúncia foi apresentada pelo Ministério Público Federal. Repórter Sabrina Menezes.
4: Segundo as investigações, os criminosos recebiam as mochilas com as drogas após passarem pela inspeção do aeroporto. Além de facilitar o transporte dos entorpecentes, o policial também acessava os sistemas da Polícia Federal para buscar e fornecer informações privilegiadas ao grupo. O agente federal foi condenado por tráfico de drogas, associação ao tráfico e lavagem de capitais, com uma pena de 26 anos e 7 meses de prisão em regime inicial fechado, além da perda do cargo. O responsável pela logística e transporte da droga recebeu pena de 16 anos e 9 meses de prisão, além de multa, e os transportadores de 4 anos e 9 meses cada um.
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1: A você uma boa noite.
0: E até amanhã.
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7: Eu sou Paula Groba.
8: E eu sou Humberto Pinheiro.
7: E estes são os destaques de hoje do Jornal do Senado, que começa agora.
8: Incentivo ao futebol e novas regras para programas de milhagem entram na pauta do Senado.
7: Projeto permite abater do imposto de renda doações a projetos científicos.
8: Senado pode renovar mais de 2/3 de seus representantes nesta eleição.
7: Boa
9: Boa noite.
10: Boa noite.
9: Dois temas que fazem parte do dia a dia de milhões de brasileiros podem entrar na pauta do Senado: o futebol e os programas de fidelidade que oferecem pontos ou milhas.
10: São projetos aprovados pela Câmara dos Deputados que agora aguardam a análise dos senadores. Repórter Herman Kulitz.
11: O Senado pode iniciar nas próximas semanas a análise de três projetos de lei já aprovados pela Câmara dos Deputados. Duas das propostas tratam de futebol. Uma delas prevê o reconhecimento desse esporte como é jogado no Brasil, como manifestação da cultura nacional e patrimônio cultural imaterial do povo brasileiro. A outra, alinhada com a proximidade da próxima Copa do Mundo de Futebol Feminino, a ser realizada em 2027 no Brasil, busca incentivar a prática profissional dessa modalidade pelas mulheres, para combater a discriminação de gênero. Também será debatido pelos senadores o projeto que cria regras claras para que as pessoas possam usar de forma mais ampla as milhas e pontos que acumulam nos programas de fidelidade, inclusive com a possibilidade de venda para terceiros ou sua conversão em dinheiro. Se forem aprovados sem mudança pelos senadores, os projetos seguirão para a sanção presidencial. Se houver alguma alteração, voltam para a análise da Câmara dos Deputados.
9: E o Congresso Nacional vai analisar mais uma medida provisória editada pelo governo para tentar conter o impacto do conflito no Oriente Médio sobre os preços dos combustíveis no Brasil. Publicada no Diário Oficial da União nesta terça-feira, a MP destina R$3,152 bilhões para ajudar a reduzir os efeitos da alta dos preços do petróleo. O dinheiro será repassado como ajuda financeira do governo a produtores e importadores de gasolina, diesel, gás de cozinha e querosene de aviação.
10: A maior parte dos recursos, R$2,552 bilhões, será destinada à produção e à importação de óleo diesel para o uso rodoviário. Outros R$600 milhões serão usados para combustíveis derivados do petróleo. Segundo o governo, a medida é necessária por causa da alta do petróleo no mercado internacional, provocada pelo conflito no Oriente Médio e da oscilação do dólar. O Brasil também depende da importação de parte dos combustíveis que consome, cerca de 10% da gasolina e entre 25% e 30% do diesel.
9: O governo federal tem até o dia 31 de agosto para enviar ao Congresso Nacional o projeto de lei orçamentária de 2027.
10: Mas antes de analisar o orçamento do próximo ano, o Congresso ainda precisa votar a LDO, a Lei de Diretrizes Orçamentárias. É ela que define as prioridades e as regras que vão orientar a elaboração e a execução do orçamento da União. Os detalhes com o repórter Alexandre Campos.
12: De acordo com a Constituição, a Lei de Diretrizes Orçamentárias orienta o governo a elaborar a proposta de orçamento, mas até agora o projeto da LDO de 2027, enviado em abril para o Legislativo, não foi aprovado. Diante desse cenário, o governo vai se basear num texto que pode ser alterado para apresentar o orçamento do ano que vem. Diogo Antunes, consultor de orçamento do Senado Federal, explica como essa situação vai ser resolvida.
13: De qualquer forma, antes da aprovação da LOA, é necessário que a LDO seja aprovada, exatamente para que a LDO, de alguma forma, direcione a lei orçamentária anual.
12: O projeto da LDO de 2027 prevê meta de superávit primário de R$73 bilhões e salário mínimo de R$1.717. No entanto, o governo já anunciou que, por exigências legais, esse valor passará para R$1.741. O projeto da lei orçamentária de 2027 deve passar pela Comissão Mista de Orçamento e, posteriormente, pelas duas casas do Congresso Nacional em sessão conjunta.
9: E um novo projeto em análise no Senado pode atrair recursos privados para projetos científicos e tecnológicos desenvolvidos por estudantes.
10: A proposta permite que pessoas e empresas descontem do imposto de renda parte dos valores destinados a essas iniciativas. Repórter Marcela Cunha.
14: O projeto cria a Política Nacional de Fomento à Alta Performance Técnica e Científica, a FOTEC. A ideia é que pessoas físicas destinem até 5% do imposto de renda devido para doações ou patrocínios a projetos aprovados. Para empresas tributadas pelo lucro real, o limite será de 3%. Os recursos poderão financiar equipes de estudantes do ensino técnico ou superior, além da compra de materiais, infraestrutura de laboratórios e participação em competições no Brasil e no exterior. O autor, senador Marcos Pontes, do PL de São Paulo, afirma que a aproximação entre empresas e instituições de ensino ajuda a alinhar a formação às necessidades do mercado de trabalho.
15: Um dos problemas, que é muito claro, é a participação maior necessária das empresas dentro das escolas e as escolas recepcionarem melhor as empresas. As empresas sabem qual é a necessidade e as escolas, elas têm que ouvir as empresas.
14: Entre as iniciativas beneficiadas estão competições de robótica, programação, engenharia, construção de foguetes e satélites, biotecnologia, Olimpíadas do Conhecimento e feiras científicas.
9: As desigualdades que ainda persistem no Brasil foram discutidas nesta terça-feira em audiência pública na Comissão de Assuntos Sociais do Senado.
10: Dois ministros presentes na reunião destacaram a importância de políticas públicas para reduzir as diferenças sociais e garantir mais oportunidades e direitos à população. Repórter Marcela Diniz.
16: O projeto que torna agosto o mês de combate às desigualdades foi apresentado em 2023 pelo então deputado Guilherme Boulos, hoje ministro da Secretaria-Geral da Presidência da República. No debate promovido pela Comissão de Assuntos Sociais, Boulos comemorou dados da ONU que apontam a saída do Brasil do mapa da fome pela segunda vez e a melhora no coeficiente de Gini, indicador usado em estatísticas sobre desigualdade.
17: O IDH, o Brasil pela primeira vez entrou na série do muito alto, que é a dos países desenvolvidos, e lógico, atingimos o índice Gini, o segundo menor nível de desigualdade da história do país.
16: O ministro do Desenvolvimento e Assistência Social, Família e Combate à Fome, Wellington Dias, observou que os resultados poderiam ser melhores com a redução de juros. O senador Paulo Paim, do PT Gaúcho, espera que o projeto que cria o mês de combate às desigualdades seja aprovado na próxima semana na Comissão de Assuntos Sociais.
18: Eu estou tranquilo que esse projeto vai ser aprovado. Eu não tenho nenhuma preocupação. Esse projeto vai ser aprovado e eu espero que seja já na próxima quarta-feira.
19: Eleições 2026.
9: Em 2026, o Senado Federal terá 2/3 de suas cadeiras em disputa, porém o número de renovações pode ser ainda maior.
10: Há estados onde pode haver renovação de toda a bancada de senadores. Quem traz as informações é o repórter Douglas Castilho.
20: Ao contrário das demais casas legislativas, o Senado tem apenas parte de seu quadro de parlamentares renovada a cada pleito. Com mandatos de 8 anos, 54 senadores são escolhidos numa eleição e os demais 27 na eleição seguinte. Porém, o número de caras novas desta vez no Senado pode ser ainda maior. Isso porque, dentre os senadores que ainda têm mandato até 2031, 9 concorrem a outros cargos, como governador e presidente. Se eleitos, abrem suas vagas para seus suplentes e podem aumentar a renovação total do Senado para até 63 novos senadores. O consultor do Senado Federal, Fernando Trindade, explicou como funciona o exercício dos mandatos em campanha.
21: São senadores que estão no meio do mandato. Muitos desses senadores concorrerão aos governos dos seus respectivos estados. A legislação brasileira não considera que haja qualquer incompatibilidade entre parlamentar, seja que parlamentar for, senador, deputado federal, deputado estadual, a permanência no cargo e a concorrência a um outro cargo.
20: Há unidades da federação que podem renovar todos os seus 3 senadores a partir do ano que vem. Um dos casos é Minas Gerais, em que, além das 2 vagas a definir, há um senador em meio de mandato concorrendo ao governo estadual e, se eleito, chamará um suplente. Outro caso é o Paraná. Os 2 senadores atuais, Flávio Arnes, do PSB, e Oriovisto Guimarães, do PSDB, decidiram não tentar a reeleição e a cadeira restante pode ficar para suplente caso o titular em meio de mandato vença a disputa para o governo estadual.
10: Com edição de Paula Groba e trabalhos técnicos de Eliseu Caires, o Jornal do Senado fica por aqui. Acompanhe agora as notícias da Câmara dos Deputados. Boa noite.
9: Boa noite e até amanhã.
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2: Proposta condiciona a diminuição de penas à redução da periculosidade.
3: Audiências públicas vão tratar sobre tarifa zero no transporte público.
2: Comissão debate relação entre preservação cultural e crises climáticas.
3: Deputados apresentam projetos para garantir o bem-estar dos animais.
2: Boa noite. Professora Marcivânia, do PCdoB do Amapá, propõe tipificar como crime a produção, o armazenamento, a venda e o compartilhamento de imagens e vídeos que mostrem maus tratos ou atos de crueldade contra animais. A pena prevista é de 2 a 5 anos de reclusão, além de multa.
3: O projeto também endurece as punições para quem financiar ou lucrar com esse tipo de conteúdo. A ideia de professora Marcivânia é determinar ainda que plataformas digitais removam o material e forneçam informações às autoridades mediante ordem judicial.
2: O projeto permite ao trabalhador faltar um dia a cada 12 meses para prestar cuidados a animal de estimação. O autor Valdemar Oliveira, do Avante de Pernambuco, explica que a ausência deverá ser motivada por doença grave, acidente ou recuperação cirúrgica com comprovação de médico veterinário.
3: O texto de Valdemar Oliveira inclui a nova hipótese de falta justificada sem prejuízo do salário. Para ele, a medida busca adequar a legislação à realidade das famílias brasileiras, preservando o equilíbrio das relações de trabalho ao limitar o benefício a um dia por ano.
19: Meio ambiente.
2: Projeto de Beto Pereira, do Republicanos, de Mato Grosso do Sul, fortalece a atuação das polícias militares ambientais e dos órgãos federais no combate aos crimes ambientais. A proposta prevê punições mais severas para o desmatamento em áreas protegidas e para o uso de fogo sem autorização.
3: A proposta apresentada por Beto Pereira também propõe aumentar as penas para quem produzir, comercializar ou utilizar agrotóxicos ilegais. Segundo o autor, o objetivo é reforçar a fiscalização e proteger a biodiversidade do país.
19: Cultura.
2: A Comissão da Câmara debateu a relação entre preservação cultural e mudanças climáticas. A repórter Mônica Tati acompanhou a reunião.
22: Os eventos climáticos extremos colocam em risco não apenas o patrimônio material e os sítios arqueológicos, mas também a existência de acervos de saberes e conhecimentos que são essenciais para a forma de viver de comunidades locais. Essa questão fez o deputado Tarcísio Mota, do PSOL do Rio de Janeiro, pedir uma audiência para debater na Comissão de Cultura da Câmara dos Deputados as questões que envolvem as mudanças climáticas e a preservação do patrimônio cultural. Tarcísio Mota afirma que entender que as sociedades vulneráveis são as que mais sofrem com as mudanças do clima e pensar em mecanismos de prevenção e mitigação é papel da Comissão de Cultura.
23: O colapso ecológico planetário é uma realidade. Nós estamos diante de mudanças climáticas cada vez mais intensas, cada vez mais frequentes, e nada indica que o cenário melhorará nos próximos anos ou nas próximas décadas. Temos urgência em encarar esse desafio, mas não podemos ignorar o fato de que o processo da questão do colapso ecológico já é uma realidade entre nós, no Brasil e no planeta Terra.
22: Os debatedores ressaltaram a importância da criação da Carta Brasileira do Patrimônio Cultural e Mudanças Climáticas. O documento destaca que o patrimônio não é apenas um bem a ser protegido, mas uma fonte dinâmica de conhecimento e de tecnologia social para formular soluções contemporâneas baseadas no território. Riscos como a destruição de paisagens culturais no Pantanal, deslizamentos na Mata Atlântica e a desertificação na Caatinga evidenciam a necessidade de abordagens que salvaguardem os territórios. Todos os participantes destacaram a necessidade não apenas de financiamento formal de ações de preservação ambiental, mas também de adaptações para garantir a mitigação dos efeitos climáticos e a sustentabilidade. Da Rádio Câmara de Brasília, Mônica Tati.
19: Direitos Humanos.
3: Leandre, do PSD do Paraná, assina projeto que permite a pessoas com deficiência ou outra limitação física permanecer sentadas durante a execução do hino nacional e em cerimônias cívicas. A proposta altera a lei que determina a todos que fiquem de pé nessas ocasiões.
2: Leandre argumenta que a ausência dessa ressalva pode causar constrangimento a pessoas com mobilidade reduzida e deficientes físicos. A deputada afirma que a mudança corrige uma lacuna na lei sem alterar o dever de respeito aos símbolos símbolos nacionais.
3: Daiana Santos, do PCdoB do Rio Grande do Sul, é coautora de projeto que institui a Política Nacional dos Direitos das Pessoas LGBTQIA+. Ela aponta que a matéria transforma em política de Estado ações destinadas ao combate à discriminação e à ampliação do acesso aos serviços públicos.
2: Daiana Santos informa que o projeto prevê uma rede nacional para integrar programas de proteção em todo o país. A deputada também ressalta que o texto inclui espaços destinados ao acolhimento e ao atendimento multidisciplinar para a população LGBTQIA+.
19: Educação.
3: A Câmara lançou uma frente em defesa das universidades públicas estaduais e municipais. A repórter Noelle Nobre acompanhou a cerimônia de inauguração.
0: Foi lançada na Câmara dos Deputados uma frente parlamentar mista em defesa das universidades públicas estaduais e municipais. O grupo tem como objetivo atuar na interlocução entre essas instituições de ensino e o poder público federal. O coordenador é o deputado André Figueiredo, do PDT do Ceará.
1: Nós precisamos valorizar que essas instituições e fazer que elas saibam que aqui no parlamento elas também serão alvo de atenção, e a frente parlamentar vem muito ao encontro disso, juntar todas essas instituições estaduais e municipais para que possamos também ter um diálogo aberto com o governo federal.
0: A instalação da frente é fruto de uma articulação da Associação Brasileira das Reitoras e Reitores das Universidades Estaduais e Municipais. A associação integra 46 instituições que juntas somam 446 campi e atendem mais de 700 mil alunos. A frente parlamentar mista em defesa das universidades públicas estaduais e municipais conta com 183 deputados e 2 senadores. Da Rádio Câmara de Brasília, Noelle Nobre.
19: Previdência.
2: Ibamar Silva, do Podemos de São Paulo, é autor de projeto que garante ao segurado do INSS o direito de escolher a regra de cálculo mais vantajosa da aposentadoria. Para ele, a medida corrige distorções e dá mais segurança jurídica aos segurados.
3: A proposta beneficia trabalhadores filiados à Previdência antes de novembro de 1999, que cumpriram os requisitos para o benefício antes da reforma de 2019. Ribamar Silva também incluiu no texto a revisão de ofício dos benefícios concedidos nesse período com base na regra de transição.
2: Marussa Boldrin, do Republicanos de Goiás, é favorável ao projeto que facilita a comprovação do tempo de serviço de trabalhadores rurais para a aposentadoria. Relatora na Comissão de Agricultura, a deputada afirma que a medida incorpora à lei um entendimento já consolidado pelo STJ.
3: A proposta reconhece períodos anteriores ao documento mais antigo apresentado, desde que haja prova material reforçada por testemunhas. O texto, de acordo com Marussa Boldrin, evita que trabalhadores do campo percam direitos por falta de registros antigos sobre o início da atividade.
2: Wellington Roberto, do PSD da Paraíba, apresentou o projeto que estabelece regras para o uso, por sistemas de inteligência artificial, de informações capazes de prever o risco futuro de doenças. Ele explica que a proposta exige consentimento específico do paciente para a geração desses dados.
3: Wellington Roberto aponta que o intuito é proibir seguradoras, bancos ou empregadores de utilizar previsões sobre a saúde de clientes para impor condições desfavoráveis. A matéria limita o uso desses dados à assistência médica, pesquisa científica e à formulação de políticas públicas.
19: Consumidor.
2: Marangoni, do Podemos de São Paulo, defende a aprovação de projeto que cria novas regras de proteção aos usuários de planos de saúde. Ele explica que a proposta de sua autoria exige que negativas de cobertura sejam justificadas de forma individualizada com critérios técnicos.
3: O projeto de Marangoni também sugere ampliar o direito de contestar decisões das operadoras, com prazos para análise dos pedidos. Pela matéria, se a empresa não responder dentro do período previsto, a solicitação do beneficiário será considerada aprovada.
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19: Saúde.
2: Deputados debateram a criação de um observatório sobre infecções sexualmente transmissíveis entre mulheres. A repórter Silvia Munhato acompanhou.
5: Em audiência pública da Comissão de Defesa dos Direitos da Mulher, foi debatida a criação de um observatório para monitorar a agenda prioritária para o enfrentamento de infecções sexualmente transmissíveis entre mulheres vulnerabilizadas. A medida foi proposta pela deputada Érica Cocai, do PT do Distrito Federal.
6: Construir as condições via emenda parlamentar para que a gente possa fazer este observatório e termos a partir daí a implementação da agenda, indicadores, para que a partir do diagnóstico nós possamos fazer incidência, inclusive sobre as infecções sexualmente transmissíveis e o seu impacto em cada território, que também é diferenciado.
5: A deputada Érica Cocai disse ainda que vai solicitar a inclusão do recorte de gênero no programa Brasil Saudável, que é direcionado para problemas sociais e ambientais que afetam a saúde de pessoas em maior vulnerabilidade social. Uma das metas da agenda relacionada às doenças sexualmente transmissíveis é ampliar em 300% até 2027 o número de usuárias de tratamentos preventivos dessas infecções. As mulheres são muito afetadas por infecções como HIV/AIDS, tuberculose, hepatites virais, HTLV e sífilis, entre elas especialmente as pretas, pardas e das regiões norte e nordeste. No caso da sífilis, por exemplo, 61% das mulheres pretas poderiam ter evitado a doença se tivessem tido acesso ao mesmo tipo de programas que as mulheres brancas. Da Rádio Câmara de Brasília, Silvia Minhato.
19: Justiça.
3: O projeto de Rui Carneiro, do Podemos da Paraíba, estabelece que a atuação perante os tribunais de contas passe a ser atividade privativa da advocacia. Atualmente, outras profissões, como contadores, engenheiros e administradores, podem defender clientes ou apresentar defesas técnicas perante essas cortes.
2: De acordo com o texto de Rui Carneiro, quando a parte não tiver condições de constituir defensor, poderá ser nomeado advogado dativo ou defensor público. Segundo o autor, a medida busca garantir o contraditório, a ampla defesa e o devido processo legal em ações nos tribunais de contas.
19: Segurança Pública.
3: A comissão aprova projeto que condiciona a progressão de pena a exame criminológico. A repórter Maria Neves tem mais detalhes.
7: A Comissão de Segurança Pública da Câmara dos Deputados aprovou projeto que condiciona a progressão de pena de condenados pela Justiça à comprovação de que o preso não apresenta mais risco para a sociedade. Pela proposta do deputado Kim Kataguiri, do Missão de São Paulo, a redução da periculosidade deverá ser atestada por exame criminológico. De acordo com Kim Kataguiri, embora previsto na lei, o exame criminológico, que deveria funcionar como uma ferramenta central na execução da pena, foi progressivamente esvaziado. O parlamentar afirma que o projeto recupera a importância da avaliação.
8: O exame criminológico, ele é feito, tem uma análise psicológica, tem uma análise de profissionais de segurança pública, né, tem uma análise do próprio histórico daquele sujeito dentro da cadeia. Então, ainda que o sujeito já tenha cumprido o período de pena necessário para progredir, para avançar, ele só terá o direito de avançar quando tiver essas condições atestadas pelo exame criminológico.
7: Ainda de acordo com o texto aprovado, sempre que o exame criminológico recomendar a permanência do preso em regime fechado, a avaliação deverá ser realizada novamente em no mínimo 12 meses. Se a periculosidade persistir, o projeto prevê que o preso poderá cumprir integralmente a pena no regime fixado pela Justiça, sem que isso configure violação de direito. A proposta, que exige exame criminológico para progressão de pena por condenados pela Justiça, ainda terá de ser analisada pela Comissão de Constituição e Justiça. Se aprovada, terá de ser votada também pelo plenário. Da Rádio Câmara de Brasília, Maria Neves.
19: ciência e tecnologia.
2: Marreca Filho, do PRD do Maranhão, apresentou projeto que obriga bancos e instituições de pagamento a adotar medidas para prevenir fraudes em operações digitais. Entre as medidas, ele destaca a autenticação com pelo menos dois fatores para movimentações de alto risco.
3: Marreca Filho ressalta que a proposta também prevê bloqueio dos valores ainda disponíveis e aviso ao banco destinatário. O projeto ainda atribui às instituições financeiras a responsabilidade pelos prejuízos quando houver descumprimento das regras ou falha na proteção.
19: Esporte.
2: Vanderlei Bé, do PT de Mato Grosso do Sul, pretende promover um debate sobre os impactos das apostas esportivas na economia e na saúde pública. O parlamentar apresentou requerimento para que a Comissão de Desenvolvimento Econômico realize uma audiência pública sobre o tema.
3: A proposta de Vanderlei Bé prevê a participação de representantes do governo, do comércio, de sindicatos e de entidades da sociedade civil. Segundo ele, a discussão deve subsidiar a análise de projetos relacionados às bets, incluindo uma proposta que proíbe a atividade no país.
19: Economia.
2: A Comissão Mista de Orçamento vai realizar uma série de audiências públicas e entre os temas em debate está a tarifa zero no transporte público. A repórter Silvia Munhato tem as informações.
5: A Comissão Mista de Orçamento aprovou 22 requerimentos de audiências públicas com convites para vários ministros de Estado debaterem despesas de suas pastas. Um dos requerimentos foi apresentado pelo deputado Gilmar Tato, do PT de São Paulo, para discutir a implantação da tarifa zero no transporte público. Segundo o deputado, o transporte é um direito do cidadão, mas ele acaba pagando duas vezes para usar.
11: Uma mãe, quando entrega uma criança na creche todos os dias, ela não passa no guichê para pagar R$10 todos os dias. Ou quando um cidadão ou cidadã vai no posto de saúde, numa UPA, para fazer uma consulta, ela não paga para fazer a consulta. Por que que ela, quando entra no sistema de transportes, ela tem que pagar?
5: Gilmar Tato diz que 146 cidades brasileiras adotam a tarifa zero, até como forma de evitar o trânsito de carros particulares. A audiência contará com representantes dos Ministérios da Fazenda, das cidades e da Casa Civil para discutir fontes de financiamento para a tarifa zero. A comissão também elegeu o deputado Marcelo Álvaro Antônio, do PL de Minas Gerais, como segundo vice-presidente. E as comissões permanentes da Câmara estão fazendo reuniões para aprovar as suas indicações para as emendas ao orçamento de 2026. De acordo com a Lei Complementar 210 de 2024, após a publicação do orçamento, cada comissão recebeu dos líderes partidários, após consulta às bancadas, as indicações dos autores de cada ação. Essas indicações têm que ser agora aprovadas por cada comissão para constar em diatas que serão encaminhadas aos ministérios. A Comissão de Turismo, por exemplo, aprovou 27 ações, no valor de 30,6 milhões de reais. A maior delas, de 8,5 milhões, foi indicada pelo deputado Isnaldo Bulhões Júnior, do MDB de Alagoas, para o município de Porto Calvo, em Alagoas. O recurso será usado para a urbanização de uma praça. O menor valor foi de R$400 mil, alvo de 3 ações parlamentares. O deputado Valdir Trindade, do Republicanos da Paraíba, também destinou recursos para a construção de praça em Poço Dantas, na Paraíba. Já o deputado Pedro Paulo, do PSD do Rio de Janeiro, destinou dinheiro para apoiar projetos de infraestrutura turística em Barra do Piraí, no Rio de Janeiro. A mesma ação foi proposta pelo deputado Sérgio Brito, do PSD da Bahia, para a cidade de Mulungu do Morro, na Bahia. Da Rádio Câmara de Brasília, Silvia Munhato.
19: Relações Exteriores.
3: João Cury, do MDB de São Paulo, pede a instalação da Frente Parlamentar em apoio à integração União Europeia e Mercosul. O deputado explica que o grupo vai acompanhar a implementação do acordo comercial entre os dois blocos, assinado em 2025.
2: João Cury ressalta que o bloco de livre comércio vai beneficiar setores como a indústria, a mineração e o agronegócio. Na visão dele, a frente é importante para acompanhar as negociações que podem ampliar a participação do Brasil no comércio global.
3: Termina agora o Jornal Câmara dos Deputados, produzido pela Rádio Câmara, com trabalhos técnicos de Everson Urani e apresentação de Val Monteiro e Márcio Aquilissardi. Boa noite.
2: Uma ótima noite para você e até amanhã.
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0: volta tem mais velhinhas aqui no baú.
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Mix meia-noite 23, Lifehouse, You and Me aqui no No Break, 2 horas de música direto. 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

Mix, faltando 13 minutos para as. Aliás, 13 minutos para uma da manhã. Bon Jovi, Always aqui no No Break. São 2 horas de música direto, sem nenhum intervalo comercial. 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

0: intervalo comercial, é muita música na sua madrugada já de quarta-feira. Sem intervalo, sem parar, tem novidade, tem hit. Que tá no topo e tem aquele flashback que bate direto na memória, né? Então, na última hora, vamos tocar pra você ainda. Maroon 5, Armandinho, U2, Martin Garrix. E agora tem One Republic.
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0: 14 minutos para as duas, aqui no No Break Rihanna, Love on the Brain. 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
1: 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Vamos dar aquela turbinada na programação. Então aumenta o som pra curtir.
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0: título dessa música é um belo incentivo pra você nessa manhã de quarta-feira. Significa não pare de dançar, ou seja, não desista, mesmo nesse horário cruel que você acorda. Siga em frente que vai dar tudo certo. E muitas vezes você tem que dançar conforme a música. Eu sei que você entende bem o que eu quero dizer. Então, bora encarar esse dia 26 de agosto. Bom trabalho, boa aula, que o caminho flua bem e as melhores músicas estão aqui, hein? Até já.
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0: Mix, agora 1 para 7, Cranberries Linger.
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0: Mix agora 6:04, bom dia, está no ar o Baú da Mix, o programa que traz aí, que mexe com a sua memória efetiva, trazendo aí os clássicos, a nossa viagem no tempo para você matar saudades, nessa manhã de quarta-feira. Agora se liga só, hoje aqui no Baú, tem Mariah Carey, tem Pearl Jam na parada, Simple Minds, Kid de Abelha, Kiss, e a gente começa aí com uma super viagem, o baú de hoje, Orange Overkill.
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0: Simple Minds, Don't You Forget About Me. Até às 7, você curte aí o baú. Só as consagradas aqui da Mix pra você matar saudades. E na volta do break, prepare-se, tem Bob Marley na parada, Mariah Carey. E a gente vai abrir aí com Pearl Jam. Se liga aí.
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2: Pergunta da Sabrina, de São Paulo. Eu moro de aluguel numa casa muito velha e quero gastar uns 10 mil reformando a cozinha e o banheiro pra ficar com a minha cara. O dono, ele não quer descontar do aluguel. Isso aqui é jogar dinheiro fora?
3: Sabrina, se o dono não vai te compensar por essas melhorias, então não vale a pena. Porque você vai usar o seu dinheiro pra valorizar o imóvel dos outros. Se for uma arrumadinha, mais em conta, um negocinho assim, vale a pena. Porque você tá morando lá e quer viver num lugar legal. Mas se for uma reforma, incluir um cômodo ou qualquer coisa que custe muito dinheiro, aí já não vale a pena, a não ser que o dono abata o valor desse investimento no valor do seu imóvel ou que você tenha garantia que vai morar naquele imóvel por muitos anos. Aí imagina que raiva, se você reforma tudo, gasta mal grana, aí 2 anos depois o proprietário fala que não quer mais te alugar. É a mesma coisa que querer investir, trocar o motor e as 4 rodas de um carro alugado. Pô, o carro não é teu, então não vale a pena investir nisso, porque quem ganha é o dono. Sem falar que hoje é possível comprar um imóvel na planta com entrada parcelada. Então, em vez de gastar esses 10 mil na casa dos outros, pode ser bem melhor usar ele para conquistar o seu próprio teto. Tem gente comprando imóvel na planta com entrada de R$500 por mês. Então, daria para você usar esse dinheiro para ir pagando mês a mês a entrada do seu AP e lá na frente você sair do aluguel. Aí lá sim, quando o imóvel for seu, você investir e reformar à vontade.
4: Se você tiver alguma dúvida, manda uma mensagem pra gente no WhatsApp da Mix, 11 98 3408 mil. E me segue nas redes sociais, Primo Pobre no YouTube e arroba Eduardo Feldberg no Instagram.
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0: e eu quero pedir a música do Backstreet Boys, Everybody.
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5: A Câmara Municipal de Manaus, por meio da Escola do Legislativo, encerra o curso de agente de portaria.
6: É gratificante para nós da Escola do Legislativo encerrar esse curso, que já sai aí um aluno empregado.
5: Parlamentares aprovam proposta que amplia a transparência na fiscalização eletrônica de trânsito, como informações de locais de radares, relatórios de aferição técnica e valores arrecadados com multas. 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

0: fechamos bem aí com baita clássico, o baú de hoje. Metallica, Nothing Else Matters. O baú fica por aqui, próxima edição, velhinho amanhã na quinta-feira. Vamos invadir aqui a quinta-feira, só com clássicos aqui da Mix.
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0: 08 mil, se liga aí.
1: No Mix, aqui é Vitor de Belo Horizonte. Tal que aí uma pra gente da princesinha do pop, Britney Spears.
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1: Mix agora 7:12, o som do Bruno Mars, Adjust Mind, aqui no Pede no Zap, 11 983 408 mil. É você interagindo nessa manhã de quarta-feira aqui na Mix.
2: Bom dia, Mix. Aqui é a Miriane de Uberlândia, Minas Gerais. E eu queria pedir o som do Nat Roots, Vai Dar Tudo Certo.

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1: Mix agora 7:20, sou Lore Cowling, wherever you will go, aqui no pede no zap, 11 983 408 mil, até às 8 rola pra você o pede no zap aqui na Mix.
2: Oi Red Mix, meu nome é Laura, sou de Guarulhos, vocês estão todos os dias comigo pela manhã, tarde e noite, amo a Rádio Mix, já faz mais de 10 anos que eu ouço, agora toca pra mim no zap a música da diva, qualquer música da diva Shakira, beijo.
1: Vamos de chantarre.
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1: Mix agora 7h27, eu sou da Madonna, Dance Tyria, aqui no Pede no Zap, 11 983.

0: Tony com uma dica imperdível de game agora, hein? É o Lego Batman, o legado do Cavaleiro das Trevas. Eu tô jogando e assim, já se tornou meu mais novo vício. Que perfeição, tá? Eles conseguiram juntar duas jogabilidades consagradas num único game. A do mundo dos jogos da Lego e a infinidade de pecinhas pra destruir e montar, cheio de quebra-cabeças e bom humor. E a do mundo do próprio Batman nos games. Sabe aquele jogo, o Batman Arkham City? Tem o Arkham Knight também, dois grandes sucessos. Então, é como jogar esses jogos, mas em formato Lego, mas vai muito além disso. Pra você ter uma ideia, na fase de introdução, você joga com o Bruce Wayne no caminho pra se tornar o herói, com todo o treinamento, e que junta numa única história tramas de todos os filmes do Batman, entrelaçadas, encaixando referências uma na outra de um jeito muito criativo, e isso tá presente em todos os momentos. E tem diversas roupas famosas do Batman pra você usar, muitos outros personagens jogáveis, além da chance de pilotar várias versões do Batmóvel. É gostoso de jogar, leve, divertido, não é tão difícil, apesar que tem os desafios interessantes e celebra o personagem de um jeito único. O jogo Lego Batman, o legado do Cavaleiro das Trevas, está à venda para diversas plataformas. Me segue no Instagram para mais, @DiegoBaroneNoAr, e lá tem um link para o canal Kryptonita no YouTube, onde eu apresento vários conteúdos desse universo.
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0: Hits. É o Manuel do Santo Terezinha aqui, Cuiabá, Mato Grosso. Toca pra nós, hein, Raimundos aí. É só isso aí. Reconheci a Madonna ali parada no jardim. Ofereço pra minhas filhas aí, Nicole e Camila.
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1: Mix, agora faltando 10 para as 8. Eu sou no Black Eyed Peas, Don't Lie. Aqui no Pede no Zap, 11 983 408 mil. Vamos lá, agora a gente parte aqui para a última participação dessa primeira edição. Quem tá na vez?
2: Fala, Mix, beleza? Aqui é o César de Minas Gerais, Cambuí. Toca Detonautas quando o sol se for.
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1: Mix agora faltando 2 para as 8. Rihanna Stay. Fechando aí essa primeira edição do Pede no Zap de hoje. Pra você que participou, valeu. Depois, mais tarde, tem um Graciano Rebelo aqui na parada. Sir Graciano Rebelo e a segunda edição do Pede no Zap.
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0: Voltando 5 para as 9, o som da Loi Young na parada, Messi na volta, tem um super mix, se liga aí.
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4: Mix agora faltando 1 minuto para as 9. E aí, tudo bem? Excelente quarta-feira aí pra você. Vamos lá, agora tem um Super Mix na parada, Super Sequência. Chegou por aqui. E hoje no Super Mix tem Cut Play, tem Lady Gaga e Bruno Mars na parada, Cidade Negra, Tiesto, Alicia Keys e Jay-Z. E a gente abre aí o Super Mix de hoje com Sugar Ray, Sunday.
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1: Mix agora 9:38, fechando aí o Super Mix, o som do BTS, Dynamite.
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0: Don't na parada. Bom, na volta a gente faz aquela viagem aí pra você matar saudades aqui na Mix do ano de 2016. Então, ó, fica por aí.
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0: peças foram 3 das mais pedidas por você em 2016. 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

0: Mix e o som dos Detonautas, Rádio Love Nacional, são 11:27.
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0: 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Mix agora meio-dia e dois. Tá no ar mais uma edição do Top Mix. Você sabe como funciona, né? São aquelas que você colocou aqui na nossa programação durante a manhã.

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1: Mix e o som de Bebe Rexha. New Religion na posição de número 3. Agora a gente dá aquela pausa pra voltar lá pro ano de 2003. Evanescence, My Immortal.
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0: difícil no momento do casamento dela com o produtor Robert Mutland. Pra quem não sabe, o relacionamento deles gerava crítica pra tudo que é lado devido às diferenças de origem cultural e também às diferenças de idade, que era de 17 anos. Ele era mais velho que ela, o que irritou a Shania, então fez com que ela escrevesse You're Still the One como forma de demonstrar que o amor vence tudo. Só que depois do divórcio conturbado, essa letra gerou polêmica.
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0: Mix e a novidade de Anitta e Alexandre Carlo. E ó, já já depois do intervalo, já sabe, né? Tem mais uma edição do Super Mix, chance de ganhar prêmio.
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10: 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A direção é de Lívia Prado. Os ingressos são solidários, a R$20 a inteira e R$10 a meia, em apoio à Casa do Idoso São Vicente de Paulo. 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

0: Giovana de Mogi das Cruzes. Toca pra mim uma do Guns N' Roses. 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
1: 'cause the lights are shining. Aqui é Simone e eu quero pedir a música do Backstreet Boys, Everybody.
2: Fala galera da Mix, que é Valdir. Toca uma música aí do Coldplay.

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0: 12h24, agora Gautier, Sun Maliner, I Used to Know. Na sua tarde de quarta-feira, aqui na Mix, sempre mais músicas pra você.
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0: 6 para as 3, Pontes Indestrutíveis. Foi o Charlie Brown Jr., já já a gente volta. Tem Super Mix chegando, segura aí, tá?
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5: Mix agora 3:04, tá no ar mais uma edição aqui do Super Mix. 40 minutos de música sem nenhum intervalo, começando agora. Tem prêmio, né? 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
1: Mix agora 3:42, Maroon 5, Don't Wanna Know, encerrando aqui o Super Mix.
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0: aqui é Simone e eu quero pedir a música do Backstreet Boys, Everybody.
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0: Essas foram três das mais pedidas por você em 99. 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
8: 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No elenco, Miriam Abade, Luzo Neto e Geraldo Lambeck. A direção é de Lívia Prado. Os ingressos são solidários, a R$20 a inteira e R$10 a meia, em apoio à Casa do Idoso São Vicente de Paulo. Informações pelo WhatsApp 92 982 249-5310.
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0: Mix agora 5:02, tá no ar. Mais uma edição aqui do Top Mix e as mais pedidas.

0: 9, vamos lá voltar ao ano de 2011, recordar um grande sucesso que foi Adele com Rolling Deep. Ouve aí.
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1: E depois de muito sucesso nas telonas, o filme A Odisseia já ganhou data de estreia nas plataformas de streaming.

0: pelo caminho. O filme A Odisseia ainda está em cartaz nos cinemas e deve chegar ao serviço de streaming no dia 17 de novembro. Para essas e outras notícias, radiomixfm.com.br, cola por lá, tá recheado de informações para você, tá?
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9: O El Niño já acendeu o alerta no Amazonas e o Ministério

0: transporte, encarecer alimentos, medicamentos e combustíveis, além de prejudicar a energia e a saúde. Os prefeitos terão 20 dias para informar o que estão fazendo, porque diante de uma crise anunciada, alertar é pouco. É preciso agir antes que a fumaça, o calor e a vazante virem uma emergência. 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
8: A Justiça Federal condenou 4 envolvidos em um esquema de tráfico de drogas que usava o aeroporto Eduardo Gomes em Manaus para

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2: O que foi, Caco?
3: Eu não sei.
2: Foi que você apontou pra mim?
3: Não, na verdade, eu apontei pra Yas.
2: Por quê?
3: Eu não sei, assim.
2: A Yas, a nossa produtora?
3: É, eu achei que ela tá meio barba hoje.
2: Ela tá o quê,
3: Bruno? Tá meio brava.
2: Ah, broncosinha.
3: É. Eu acho que ela tá fazendo meio coisa de vilã de novela, sabe? Imitando a arte, trazendo pra vida real.
2: Boa, já que ele falou isso, chega aqui. Rapidão, na boa. Yas é a nossa produtora, tá, gente? E se você quiser saber qualquer coisa sobre mim, sobre o Caco, sobre o programa, pergunte pra nossa Yas. Mas enfim, agora eu vou fazer uma pergunta pra Yas. Yas, se você pudesse falar sobre o roteirista da sua vida hoje, na boa. Hoje que é um dia que você tá estressada.
3: Ela tá meio Carminha hoje.
2: O roteiro de hoje tá bom? Daria uma novela? Daria um filme?
4: Daria uma novela, porque hoje tá devagar.
2: Tá devagar. Tá nervosa?
4: Ai, tá naqueles dias assim.
2: Tá estressada?
4: Tamo indo, né? Tem que sorrir. Vamos sorrir.
2: Então hoje seria tipo um drama a sua vida?
4: Hoje é um drama.
2: Hoje tá um drama?
4: Tá. Cheguei aqui já no drama, acordei no drama, tá dramático hoje. Mas faz parte, né? Amanhã é um novo dia.
2: Amanhã é um novo dia.
3: É sobre isso, né? Então hoje ela tá meio que vivendo um capítulo de uma série de drama.
2: Exato.
3: Aqui na Mix.
2: Nossa, Caco.
3: Você tá vendo, parece que a sua vida virou um filme, então?
2: Caco, se a gente for parar pra pensar, a nossa vida, dependendo do roteirista dela, meu filho. É um filme?
3: É um filme, né?
2: Mano, a vida imita a arte imita a vida. Sabe aquela famosa história? Sabe quando a gente chega numa mesa de amigos, assim, ou encontra uma galera e fala assim, mano, sério, se eu passasse esse roteiro pro Manuel Carlos da vida ou pra um diretor, isso aqui daria uma série.
3: Daria um Globo de Ouro, cara.
2: Tipo, tem coisas que acontecem na nossa vida que não dá pra acreditar que é real, parece ficção. E é esse o nosso assunto de hoje. Parece ficção, parecia ficção, mas foi real ou é real? Quando algo muito louco acontece na tua vida que você para e pensa, gente, que roteiro é esse? Quem é o roteirista da minha vida? Roteirista no caso, né, Caco?
3: E o roteirista e o diretor, né?
2: Nossa.
3: Você vai falando, pô, mas eu tava mó tranquilo, acordei de manhã, cara, tava respirando. Parecia que ia ser um filme de comédia o meu dia.
2: Só que aí, do nada, alguma coisa acontece, você fala, mano do céu.
3: Não, você desceu o elevador, você já começa o filme de terror, né?
2: É
3: treta pra todo lado.
2: Por exemplo, gente, vou contar aqui, já pra abrir o programa, tem coisas que realmente acontecem na nossa vida. Você fala, mas não é possível. Eu, Giza, estava na despedida de solteiro da mulher do Caco.
3: É verdade.
2: Há meses atrás.
3: Isso.
2: E aí, de repente, ia rolar uma live e o Caco ia acontecer alguma coisa. O que era essa live?
3: A brincadeira era a seguinte.
2: Ah, era uma brincadeira de casal, não era?
3: Que era uma brincadeira de casal. Vocês fizeram a ligação comigo.
2: Foi, a gente ligou pra ele, um monte de mulher.
3: Aí selecionaram algumas perguntas.
2: Isso.
3: Que ela tinha dado as respostas que eu deveria dar.
2: Pra ver se dava match.
3: É. E se ela errasse...
2: Shot. Aí sabe o que aconteceu, galera? Parecia um filme. O Caco tava estranho e todo mundo percebeu. O Caco tava muito sério.
3: Tava.
2: Cara,
3: tava sério.
2: Acabou a live, só aquelas informações vazando. Caco, o Caco machucou o ombro, ele sofreu um grave acidente. Aí eu falei, não, não é possível, na véspera do casamento do cara, ele vai e rompe todos os ligamentos do ombro numa partida de futebol. Qual a chance disso acontecer, mano? Parecia história de filme.
3: História de filme.
2: Tá mesmo, o ombro tá ali na cintura, lá.
3: Mano, parecia, e sabe por que parece? É, não, o meu braço caiu junto,
2: caiu,
3: né?
2: Caiu, gente, é real.
3: Tá zoado, inclusive, logo mais vocês vão me ver de tipóia aí que eu vou pra faca.
2: Vai ter que pôr o ombro no lugar, cara.
3: É, mas foi tipo uma cena de filme, porque, cara, eu me entreguei ali como se fosse, sei lá, Pelé no final da Copa,
2: Caco,
3: sabe? Aquele filme icônico.
2: De casamento, você tem noção? A gente questionou até se você casaria ou não.
3: Mas eu tava vendo a minha vida como um filme. Eu ali numa final de Copa do Mundo, jogando bola na despedida de solteiro. Eu arrisquei, cara.
2: Você arriscou.
3: Arrisquei muito.
2: E a história, cara, parecia até que, sei lá, todo mundo começou a achar que era zoeira. Não, não é possível que o Caco sofreu um acidente. Mano, foi pro pronto-socorro. A galera do futebol, todo mundo, imagina, o que era pra ser uma despedida de solteiro. Na véspera do casamento,
3: não foi todo mundo pronto-socorro,
2: cara.
3: Não.
2: Foi mentira?
3: Não, não, sabe por quê? Não foi?
2: Ah.
3: Porque a galera tava lá tomando cerveja lá no, na chácara, entendeu?
2: Bando de cachaceiro.
3: É.
2: Mas a verdade é essa. Às vezes acontece coisa na nossa vida que você fala assim, não é possível que isso tá rolando comigo. E a gente quer saber se já rolou alguma história assim com você, que você já até questionou, mano. É real? Parece ficção, mas é a vida. Conta pra gente no @mixtudonamix. Manda um áudio aí contando um caos da sua vida que, cara, caos de filme, caos de novela, que a gente quer saber. Pode mandar no meu também, no giza.on, giza.on. Já me segue lá. E tem também o nosso apresentador, o @CacoGrandino. Hoje o assunto é esse? Parecia ficção ou parece ficção, mas é a vida? Porque hoje teremos um baita da talento com a gente nos estúdios aqui do Mix Tudo. Aliás, ele já tá ali fora assistindo a gente.
3: É multifacetado, né?
2: Tá na novela das nove.
3: Ó, ator, ator, cantor, escritor, produtor, nasceu em Brasília e nos 18 anos, né? Quando ele fez 18 anos, foi pro Rio de Janeiro e começou o teatro. A gente, depois a gente continua.
2: É. Ó, tá na novela das nove e mais um spoiler. Ele é dono do Bumbum de Pêssego.
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2: 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Não é isso, gente?

0: Tu acha imita a vida quando a vida imita a arte. Parecia ficção, mas na verdade era a vida real. Tem coisas que acontecem na nossa vida que você fala, mano, não é possível que isso tá acontecendo comigo. Esse roteiro na mão do Manuel Carlos ia dar uma bela novela das nove, né não?
1: Oh, com certeza. Globo de Ouro, inclusive.
0: Globo de Ouro, prêmios e muito mais. Mas por que que esse é o nosso assunto de hoje?
1: Ah, porque a gente tá aqui com um convidado, porque assim, não é que ele é ator, ele é multifacetado.
0: Nossa,
1: nas
0: o cara
1: artes,
0: faz
1: né?
0: tudo.
1: Faz tudo, cara.
0: Nossa, ele vai dando
1: o briefing aqui, vai. Então, vai. Traz o briefing aqui, Kery.
0: Seguinte, vou fazer um spoiler aqui pra galera do rádio. Entra agora no youtube.com/mixtudonamix pra você ter imagens do nosso convidado de hoje. Ele é o Dr. César. Esse é o primeiro spoiler.
1: Doutor César, que inclusive é dermatologista, e eu falei ali fora que não posso sorrir demais porque eu tô ficando com o pé de galinha. Já tô pedindo aqui uma consulta grátis, pode ser?
0: Ele tem até uma beberrena, já viu a beberrena, aquela que persegue lá? Só que é a Brigitte.
1: Ah, não, achei que você ia falar bebê reborn, né? Eu já

0: Não, não,
1: é assustado.
0: É a Rena, Stalker. Ele vive isso também na novela.
1: Inclusive, essa Stalker é uma pessoa muito conhecida.
0: Tata Werneck?
1: Ela mesma, ela virou Stalker?
0: Virou Stalker na
1: Meu
0: novela.
1: Meu Deus, cara.
0: Ela não sai atrás, ela fica atrás dele o tempo todo, queria que o César, o Dr. César, largasse a família.
1: Mas ele já fez um boletim de ocorrência de, sei lá,
0: Stalker? Não, ele foi legal, ele falou assim que ela precisa só mesmo de um amigo. O Dr. César é muito fofo.
1: Ele é assim, fofo com até o Stalker?
0: É, ele foi muito fofo. Agora eu queria saber, o Dr. César, a gente sabe que ele é fofo.
1: Ele é fofo.
0: Ele tá ali ajudando a Brigitte na novela. Mas será que o cara que faz esse personagem tem a vida espelhada com o personagem da novela Quem Ama Cuida? Seja muito bem-vindo, Rainer Cadete! Igual o Raul Gil, seja muito bem-vindo.
2: obrigado, meu amor. É muito legal estar aqui escutando vocês, olhando pra vocês, essa voz vibrante que traz felicidade pra nossa vida, pro nosso carro, pro nosso dia a dia. Muito emocionante estar aqui com vocês, sou fã do trabalho de vocês, ouço vocês.
0: Você tem noção
2: vocês
0: disso,
2: Caco? Vocês são incríveis.
1: Eu nem sabia que a gente tava chegando lá no Rio de Janeiro.
0: Caco, presta bastante atenção, o tema de hoje é tipo assim, é tão surreal que não dá pra acreditar que é real.
1: É.
0: O cara, ele escuta a gente, ele tá na novela, ele escuta tudo. Ai, Caco. Agora, falando em vibrante, você viu a cena ontem na novela dele sem camisa?
1: Mano.
0: Recebendo fisioterapia.
1: Aí, esse shape tá da hora, hein, meu?
2: Cara, pois é, meti o shape, fiz fisioterapia sem camisa.
0: Viralizou essa cena, né?
2: Tô ganhando muitos directs aqui no meu Instagram.
0: Sério?
2: Nossa, mas tá estourando aqui.
0: Não,
2: de
0: o cara
2: direct.
0: Já tem muitos seguidores, mas depois da cena de ontem, e eu juro, eu tava passando pela sala, aí de repente eu vi lá, eu esqueci o nome da Colinha, né?
2: A Letícia Colinha, a Adriana, fisioterapeuta.
0: É, ela de repente fazendo fisioterapia, eu falei, cadê o Chay? Eu tô confundindo o personagem com o ator, mas é isso aí, gente.
1: Mas rolou um flerte ali?
0: Não, mas não achei normal a mão dela.
2: Não, foi uma coisa profissional, assim, né?
0: E a música?
2: A música foi uma coisa da edição, mas assim, ela tava fazendo o trabalho dela, né, fazendo o meu ombro voltar pro lugar, sabe, que é um trabalho muito incrível, que inclusive, na vida real, eu também já tirei o meu ombro do lugar, exatamente o ombro direito,
0: que é o mesmo da
2: e
0: novela.
2: É assim que se faz mesmo, tem que tirar a camisa pra poder,
0: tem que tirar a camisa.
2: Pra profissional poder analisar e ver o movimento, se tá indo bem, até onde vai e tal, pra examinar e tal, isso faz parte.
0: Voltou o ombro?
2: O meu ombro voltou, mas vira e mexe ele sai também. Outro dia eu fui fazer um striptease, quando eu joguei a calça.
0: Striptease?
2: É, pra plateia.
0: Ai, gente, vamos fazer isso aqui na live, peraí, calma. Eu volto já, sabe por quê?

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1: Bem que são 6h18. Ah, essa música do Jota Quest, fácil, extremamente fácil, é pra gente tentar, né? Alguma coisa aqui com o Rainer, né? O cara da novela.
2: Olha, eu sou que... fácil, extremamente fácil pra você.
1: Ontem na novela viralizou uma cena dele ali sem camisa, colocando o homem no lugar com a Adriana. Quem não tá assistindo, quem ama, cuida, tá perdendo. Que novelão, né, Rainer?
2: Eu não perco um capítulo, eu tô amando assim, sabe? É, tá sendo uma coisa muito mágica aqui, ó. Há muito tempo eu não vivia, sabe? De estar fazendo uma coisa onde o projeto todo é feliz, pra onde corta, dá bom, os atores são incríveis, a história muitos é maravilhosa, a direção é perfeita. É realmente uma novela muito eletrizante e é incrível fazer parte desse momento da dramaturgia, né? Porque quando a galera acha que a novela ainda não emplaca, que é uma coisa que... Não, a novela traz a força dela de novo e assim...
1: E
2: é uma vibração...
1: Novela.
2: Veio nessa de novo, né? E assim, eu vim, por exemplo, no aeroporto e é uma vibração, assim, até chegar aqui, todo mundo comentando comigo, todo mundo falando comigo, todo mundo brincando com o personagem,
1: doutor,
2: sabe?
1: Aí chama de Dr. Kleber?
2: Dr. César.
1: Ah, César,
2: César,
1: desculpa, é Dr. César, a galera
2: me chama de Dr. César, né? Aí pedem pra fazer o bumbum de pêssego.
1: Que história é essa do bumbum de pêssego? Vai, conta pro Caco.
2: Então, Caco, é o seguinte, o meu personagem, ele é um dermatologista especializado em estética e ele desenvolveu um procedimento chamado bumbum de pêssego, que ele deixa o bumbum de pêssego.
3: Tipo redondinho, que nem
2: redondinho,
3: bolinha.
2: Que nem um pêssego, aquele emoji pêssego,
1: sim,
2: sabe? Inclusive a logo da clínica Lume é um pêssego. E aí é isso, e aí ele ganha muito dinheiro, porque todo mundo quer fazer o bumbum com ele.
1: Pêssego.
2: É. E aí eu fui fazer laboratório, né? Porque eu não sabia que existia esse universo, né? E aí eu fui ver os médicos, alguns médicos amigos, algumas amigas colocando bumbum em seus médicos, assim. E é muito interessante, porque realmente o resultado é imediato ali, na hora já cresce
1: fica.
2: E já fica bem redondinho, é impressionante. Só tem que tomar cuidado com o material que usa, né?
1: É,
2: tem que
1: claro.
2: Prestar bastante atenção qual o profissional, porque tem que essa coisa do produto que você vai usar é muito séria, assim, você tem que saber o que você coloca dentro do seu corpo, é muito importante.
1: Tá na novela essa questão, mas a gente trazendo pra vida real, que hoje é uma mistura de vida real com ficção. Tem que tomar cuidado, a gente brinca tudo, mas não vale tudo pela beleza, não.
2: Não.
1: Agora,
2: Rainer, que?
0: Quero. 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

0: do Brasil. Estamos de volta, meus amores. Olha, a gente sabe que nesse horário o programa bomba nesse Brasil e muita gente que escuta, principalmente aqui, né, pelo dial, tá no carro, tá saindo do trabalho, tá indo em direção à casa e às vezes tá muito trânsito. E aí, a Giz e o Caco aqui nesse programa, o que que fica fazendo? Cola na live, youtube.com/mixtudonamix. Vem que vai ter strip. Agora há pouco, inclusive, aconteceu aqui na live, tá? Um treino de bumbum de pêssego, uma técnica do Caco para o nosso convidado, que é o Dr. César na novela e que fala sobre o bumbum de pêssego. Porém, meu Brasil, você que saiu correndo aí do carro pra poder ver essa cena, você que tá tentando tela e rádio, isso é muito perigoso. Pode, de repente, passar num buraco, sei lá, trazer alguma avaria no seu carro. E a gente sabe, principalmente a Fabi, que não é da sua conta, que imprevistos acontecem. E a gente também não ajuda, né, Fabi? Fazendo a galera ficar em duas telas, ouvindo rádio, colando com a gente. Boa noite, Fabizinha.
1: Boa noite, Giza, tudo bem? Bom, também falando de bumbum de pêssego aí, vai tirar a atenção da galera.
0: Não,
1: né,
0: é, eu tô fazendo tudo errado, pois porque é. O trânsito, gente, pelo amor de Deus, atenção no trânsito, não vai causar algum acidente aí, né, Fabi?
1: Exato, e aí você pode pegar um buraco, pode arranhar seu carro, né? E a gente sabe, quando a gente menos espera, aparece aí um gasto com o carro, né?
0: Isso é verdade.
1: E geralmente não é barato, né? Diga-se de passagem. E também, Giza, só que na cidade de São Paulo, a prefeitura recebeu mais de 113 mil reclamações sobre buracos no ano passado,
0: meu
1: né?
0: Meu Deus.
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0: Caramba, Fabi, mas assim, você falou carro de passeio, né? Aí, obviamente, que eu vou puxar uma sardinha pra nossa audiência em peso, né? 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Então, o pessoal tá aí na rua o tempo todo, levando, trazendo, ouvindo a gente. Às vezes vai que se distrai, né? Aí eu não quero ter culpa, eu queria uma solução pra essa galera. Rola também pra quem trabalha com motorista de aplicativo?
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0: Que demais, tá vendo, gente? Gente, o Mix Tudo cuida também, dos nossos ouvintes. Você que é motorista de aplicativo, você que tá sempre voltando pra casa depois do trabalho, hora do rush. A gente sabe que não é fácil estar na rua todos os dias e que algumas coisas realmente acontecem sem que a gente queira, né? Então, pra não ficar assim, ó, desamparado ou desamparada, pegou essa dica aí? 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
0: Valeu, Fabi. Beijo pra você, tá? Pegou a dica do bumbum de pêssego aqui, né?
1: Ah, eu vou fazer. Eu tava prestando atenção. Como é que faz a posição?
0: É o carro.
1: Amanhã eu vou fazer.
0: E se você não viu ainda, entra em youtube.com/mixtudamix. Tá perdendo. Esse foi o É da Sua Conta.
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1: Mix 632, Hanson, e hoje a gente está recebendo o Dr. César aqui. A gente pegou ele da novela das nove e falou assim: Dr. César, cola aqui que a gente quer falar com você. Brincadeira, né? Arte imita a vida imita a arte. E hoje quem tá aqui com a gente é o cara que interpreta o Dr. César, o Rainer Cadete. A gente brincou aqui sobre o bumbu de pêssego, né? O papel que ele faz na novela. Mas a verdade é que a gente tá falando só de uma novela. Dá a lista aí, Caco, do nosso convidado, vai?
2: Eu já tava
1: falando. Você fala uma, eu falo uma, vai.
2: Ele tem um rostinho de pêssego, inclusive, né?
1: Tá
2: muito jovem pra ter feito isso tudo aqui, ó.
1: Provavelmente você já viu ele em uma dessas novelas, vai. Caras e Bocas, 2009.
2: Cama de Gato, 2009 também.
1: Amor à Vida, 2013.
2: Verdades Secretas, em 2015.
1: Verdades Secretas. Eta Mundo Bom, 2016.
2: A Dona do Pedaço, 2019.
1: Verdades Secretas 2, hein? Foi tão bom que teve o quê?
2: Repeteco. Terra e Paixão, de 2023.
1: Eta Mundo Melhor, em 2025.
3: Que é uma continuação de Eta Mundo Bom, de 2016.
1: Olha isso, cara. O
2: e
1: cara
2: agora,
1: continua.
2: Com quem ama, cuida.
1: Inclusive, papel bombando, né? A gente brincou da Brigitte aqui, na verdade, está contracenando com uma personagem que tá ganhando, assim, uns holofotes, né? Que é a Tata Werneck, né? Fazendo drama, pensa. Uma comediante fazendo drama, né?
3: A Tata Werneck é um grande acontecimento que a gente tem nesse país, né? E eu adoro ser amigo dela, assim. A gente fez Amor à Vida, foi a primeira novela dela que a gente fez juntos. Então, desde lá, a gente se frequenta e tal. Mas em Terra e Paixão, que foi quando eu fiz o italiano e eu tinha um par romântico com ela, que a gente ficou bem amigo. E assim, eu sou muito fã. Pra mim, ela é uma das maiores, assim, é uma das pessoas que mais me faz rir na vida, né? Assim, ela
1: e você é um grande amigo dela na novela, né?
3: É, na novela também. Eu acho que esse personagem foi o meu personagem, o Dr. César, foi o primeiro que olhou com ela como uma humanidade, porque como até então, né? As pessoas, os caras que ela perseguia reagiam com agressividade, com desprezo, né? E eu achei muito legal assim, da parte do Dr. César, porque ele acolheu ela, ele conversou com ela, ele teve um papo firme com ela, mas um papo responsável emocionalmente, né? E eu acho isso muito legal, assim, ter exemplos, assim, sabe, de masculinidades bem resolvidas, assim, e que conversam, né? E que acolhem, e que têm empatia, sabe? E eu acho que o Dr. César, ele mostrou isso numa cena que ele fez agora, que foi o ar essa semana com a Brigitte, né?
1: E ela tá arrasando. De você? Nesse Dr. César e Dr. César e um pouco do Rainer?
3: Sim, com certeza, assim, eu acho que tem sempre esse lugar que eu penso que em qual momento da minha trajetória eu teria feito outras escolhas que me teriam levado a ser o personagem.
1: Olha que
3: entende?
1: Legal,
3: então eu entro nessa pira, assim, tipo, de voltar atrás e falar, olha, na hora de fazer faculdade, eu fiz faculdade de psicologia, né?
1: Uhum.
3: Então, assim, em vez de escolher psicologia, se eu tivesse escolhido medicina e tivesse me especializado em dermatologia e se tivesse continuado, eu viraria o Dr. César, talvez. Então eu tento encontrar esse ponto de encontro. Mas a grande magia de ser ator é justamente olhar para o mesmo ponto de vista, mas de diversas formas, assim, né? Olhar para o mesmo ponto de diversos pontos de vista, assim.
1: É, que
3: sabe?
1: Top.
3: Como diz o poeta, né? Quanto mais eu outro, mais eu mesmo, né? Fernando Pessoa, ele fala isso. Isso tem tudo a ver, assim, eu acho.
1: Nossa,
3: que com o ofício do ator, sabe?
1: Incrível.
2: E agora, ouvindo o Rainer falar isso. Você empresta muito da sua característica, da sua personalidade pro personagem que você tá interpretando ali. Mas o personagem também, de alguma forma, ele te empresta alguma coisa pra sua vida que você acaba levando isso
3: com
2: adiante?
3: Com certeza, Caco. Eu sou completamente atravessado pelos meus personagens, justamente por esse exercício de olhar por uma coisa com o ponto de vista dele, né? Então, assim, eu, por exemplo, pra esse personagem, comecei a frequentar consultórios de dermatologistas, descobri que tem toda uma indústria responsável que entrega, assim, entrega, assim, beleza, né? Tem um compromisso com a saúde e entrega qualidade de vida, autoestima para as pessoas, né? Então, cada personagem, o outro que era italiano, eu ia lá e revisitei quando eu morei na Itália, quando eu tinha 13 anos. Então, foi uma homenagem a esse momento da minha vida que eu consegui fazer na teledramaturgia, fazendo o Luigi, né? Então, assim, mas assim, eu mergulho naquele universo e fica um pouco de mim nele e um pouco dele em mim, com certeza.
1: O Rainer, e a carreira, né, nesse mundo, você pensa, saiu de Brasília, né? A gente sabe.
3: Sim.
1: Que não é fácil acontecer pra todos, né?
3: É.
1: E tem uma pergunta aqui do Kim.

0: sonho?
1: Olha, eu saí da periferia de Brasília, sou da Quebrada, né? Sou da Samambaia Norte, que é um lugar assim que eu tenho muito carinho, porque foi o primeiro lugar que eu pisei num palco que foi de uma igreja pra cantar, né? Porque muitas vezes não tem teatro, nem chega muitas coisas assim de preparação na periferia, né? Exato. E a igreja faz um pouco esse papel, sabe? Assim, então eu pude tocar um instrumento, cantar no coral, me apresentar, experimentar um palco e tal. E assim, aí de lá pra cá, tantas águas rolaram, né? Mas assim, eu precisei acreditar muito, sabe? Antes de caminhar e imaginar que tinha uma estrada ali. E é uma coisa de manifestar mesmo. Hoje eu me sinto muito realizado e também tenho muitos outros sonhos, porque a gente nunca chega lá, né? Lá não existe. Quando você tá lá, você já quer outras coisas,
0: né? Quando a gente tá vivo, a gente tá buscando. Ô, Caco, você ouviu direitinho o que ele falou?
2: O quê?
0: A gente tava falando de carreira, tudo, né? Eu tava falando de ator. Mas você viu como que ele começou?
2: Como?
0: No palco?
2: No palco da igreja?
0: Cantando, tocando. Vamos falar sobre isso.

0: Tem, pode falar Spotify, né?
1: É, pode.
0: Tá lá no Spotify, tá no YouTube, tem até clipe.
1: Peraí, calma.
0: Uhum.
1: Qual que é a música?
0: Olha, é um duo meu.
1: É um duo
0: com
1: seu?
0: Renato Luciano, que se chama Leves e Reflexivas. De músicas autorais. Né, todas as músicas são autorais, né? Eu tenho um pouco de problema com essa coisa de música autoral. Mas assim, são músicas escritas por mim. E por meu amigo Renato Luciano.
1: Leves e o quê?
0: Leves e Reflexivas.
1: Reflexivas.
0: Porque são músicas leves e reflexivas, é isso?
1: Leves e reflexivas, achei.
2: Já tá no banco da Mix?
1: Não, tá comigo, tá no meu banco.
0: Você jura que você vai realizar meu sonho de tocar?
1: Peraí, é leves e o quê?
0: Reflexões.
1: Depois do intervalo a gente vai voltar com um pedaço de suave, vai. Depois a gente vem com o diretor.
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1: Mixão 642 Coldplay. Agora, perguntando pro nosso convidado de hoje, o Rainer Cadete, que tá bombando na novela, mas também é cantor. Você sempre escutou a Mix, né, Rainer?
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1: Música? 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
0: Tamo de volta. Ô, Caco, você sabe que aqui no programa a gente realiza sonhos, né?
2: Eu tô, com certeza, vários sonhos.
0: Você viu? O nosso convidado de hoje, o Dr. César da novela, que é o Rainer Cadete, também é cantor. E ele falou assim, não, vou deixar ele falar. O que era teu sonho mesmo, Rainer?
2: Tocar na Mix.
0: Uma música sua?
2: Uma música minha.
0: Peraí, então.
2: Ai, eu vou chorar, para.
0: Pode subir. Deixa eu subir aqui.
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0: Que delícia de som, Caco.
2: Que voz gostosa, cara.
3: Deus ateu,
2: é.
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0: Composição sua?
2: Composição minha com Renato Luciano. Nós dois estamos cantando e agora vai entrar a nossa diva Vanessa da Mata.
0: Ah, é? É um feat? Então vamos ver. Vamos ouvir.
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2: Que sonho, gente. Nossa,
0: demais.
2: Que vibe, isso é louco.
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0: que delícia, cara.
2: Já
4: gente,
2: tô salvando aqui na minha playlist.
0: Salva. Aliás, salva. Eu vi que nesse álbum que a gente pegou essa música, né? Farinha do Mesmo Saco, você e Vanessa da Mata, tem outras canções. Vamos falar do seu trabalho, então, na música?
2: Vamos.
0: Conta pra gente essa veia artística que é tão ampla, né? Você bomba aí como fazendo personagens nas novelas, mas agora vamos falar do Rainer Cantor, que inclusive você vai fazer o seu primeiro show em São Paulo, é isso?
2: Isso, dia 6, no Blue Note, dia 6 agora de setembro. É nessa casa consagrada de música, né?
0: Sim.
2: De jazz e tal, que eu já assisti shows inesquecíveis. Blue Note, meu primeiro show, Rainer Cadete em canção, cantando as minhas músicas e outras releituras de músicas brasileiras. Tem Ney, tem Nossa. Rita Lee, tem Milton Nascimento.
0: Milton Nascimento?
2: Tem Vanessa da Mata, tem Leves e Reflexivas, né? Que é esse projeto meu com o Renato Luciano, que inclusive tá no Spotify. Quem quiser acompanhar, quem quiser seguir,
0: eu vou querer ouvir.
2: Fiquem
0: todas.
2: À vontade pra ouvir, colocar aí, sintonizar no seu carro. Leves e Reflexivas, porque são músicas leves e reflexivas.
0: Exato, na hora que ele falou, eu achei que era o nome da música, eu também me confundi. Por isso que eu vou deixar claro aqui: Leves e Reflexivas. Na hora que você clicar lá, vai ter um álbum inteiro, inclusive vai ter essa música, Farinha do Mesmo Saco, dele com a Vanessa da Mata. Poxa, parabéns, que vibe.
2: Obrigado,
0: né?
2: Gostei muito. Obrigado por realizar meu sonho. Fiquei
0: então,
2: muito
0: mais um
2: emocionado.
0: Pouquinho, mais um pouquinho, peraí.
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0: Eu acho que é o sonho de todo artista da música, tocar numa rádio com essa potência, né? A gente tá aqui pra mais de 47 afiliadas no Brasil todo, o mundo ouvindo a gente, agora com o YouTube mais ainda. E que honra, Caco, falar da carreira musical desse artista incrível, Rainer Cadete. E que alegria.
2: Muito
0: tá
2: obrigado,
0: com você aqui.
2: Uma alegria enorme. Eu queria convidar todo mundo pra ir no meu show. Vamos encher esse show. Ainda tem lugares, assim, não deixem pra última hora. É o meu primeiro show, então vai ser um momento muito especial. Deem força pra quem tá começando, como
0: exato,
2: vocês estão dando.
0: Exato.
2: Eu espero vocês lá, vai ser uma honra, assim, se vocês puderem aparecer.
0: Vamos, Caco.
2: Né?
5: Opa! Ótimo.
2: Nossa,
0: Caco,
2: nossa.
0: Vamos, Caco.
2: Vamos.
5: Já sai daqui da mídia, já vai direto ali, ó, caminho da Paulista.
0: Véspera de feriado.
2: Véspera de feriado.
0: Ó, você que tá fora de São Paulo, porque a gente tá aqui pro Brasil todo, dá tempo de organizar, né? Tá. Se organizar, todo mundo cola. Hoje é só dia 26. Então, se você gosta de boa música e quer prestigiar esse talento que é o Rainer Cadete, que tá na novela, mas estará também no palco agora com a música dele, 6 de setembro, véspera de feriado, domingo, no Blue Note, em São Paulo.
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1: Caco, a gente lançou praticamente o Rania na música aqui na Mix. Você percebeu isso? Rania Cadete?
0: Peraí.
1: Cheirinho de sucesso?
0: Cheiro de hit.
1: Exatamente. Galera, a gente tá aqui com esse ator, cantor, que mais? Diretor, produtor.
0: Escritor. Escreveu o livro com o filho dele, inclusive.
1: É. Essa história é muito boa,
0: é,
1: né?
0: Você
1: fez um livro com o seu filho e que traz uma mensagem poderosíssima em tempos que vivemos, né?
0: Sim, somos uma família multirracial. Eu sou um pai branco, ele é um filho negro. E o racismo estrutural é uma coisa muito terrível que assola o nosso país, né? E é coisa de gente branca, né? Então a gente precisa conversar sobre isso e ser um agente antirracista também, né? Tentando essas coisas, né? Então muitas vezes, assim, eu ainda ouço as pessoas: nossa, mas existe isso no Brasil? Claro que existe, sabe?
1: É.
0: Eu tenho um filho que é meu coração batendo fora do meu corpo, assim. É isso, nasce um pai quando nasce um filho. E aí, à medida que ele foi crescendo, ele foi sofrendo, né? Racismo na escola e tal. E eu fui percebendo que muitas vezes o sistema, ele protege quem é o algoz, né? Quem, e não a vítima, né?
1: Com certeza.
0: E aí a gente ficou muito triste, assim, né? Porque aí chama a família pra conversar, chama o colégio pra conversar, e você vê que não tem nenhum protocolo que protege a vítima. Na verdade, o protocolo é não proteger a vítima. Então a gente pensou em como que a gente poderia fazer uma coisa que chegasse a mais pessoas, assim, né? A mais famílias, para as pessoas não se sentirem sozinhas, né? E aí a gente escreveu um livro, eu e meu filho, contando sobre a nossa relação de pai e filho, de como a gente foi descobrindo a negritude dele, assim, né? E de como a gente foi tendo que ler também muitas referências que às vezes a gente não tem, né? Porque as nossas referências são muito eurocentradas, é uma Grécia mágica que surgiu tudo de lá. Mas na verdade não, tinha o Egito, tinha uma coisa da África antes. Existe todo um apagamento, toda uma coisa que a gente precisa se atentar. Então a gente começou a ler, né, autoras negras, autores negros, né, Djamila, Elisa Lucinda, uma galera assim, Evaristo Conceição, uma galera assim. A gente foi lendo, e a gente escreveu esse livro a quatro mãos, assim, falando sobre essa trajetória. E hoje é um livro, ele se chama Olhares que Filtram, e é um livro, assim, que é adotado em escolas, assim, sabe?
1: Ai, que legal! Poxa, parabéns! Olha que necessário o nosso convidado.
2: São tantas vertentes, cara.
1: Cara, e a gente passou, ó, 56 minutos do programa, um pouco falando do Dr. César e muito falando do nosso artista, do Rania Cadete, dele na música, dele na atuação. Mas agora chegou o momento dela. Ela vai fazer um bate-bola com ele, a nossa jornalista noveleira, Nath Barão, é contigo! Eu sei que você vai perguntar o final da novela.
3: Não, não vou, porque a novela é uma obra aberta. Muitas coisas estão mudando. Tô certa, Rainer?
0: Essa entende de novela, tá certíssima, né?
3: Essa
0: eu
3: é a minha fama aqui na rádio.
0: Que ótimo.
3: Antes do bate-bola, será que eu posso fazer uma perguntinha? Porque eu sou muito cuider.
1: Vai.
0: Você pode fazer todas as perguntas que você quiser.
3: Ai, para! Eu vim Adriana Coldage.
0: Eu amei! E esse cabelo de whisky de Verdades Secretas 2.
3: Que eu assisti também.
0: Né? Era esse tom de azul que
3: ele
0: eu usava. Eu amava.
3: Ai, eu amava também. Nessa semana, a gente viu que o César teve o primeiro encontro com a Adriana.
0: Sim.
3: Que ela tá ajudando ele com sessões de fisioterapia. Vem aí uma amizade do pop. Será que ele vai ajudar ela na vingança contra os Brandão?
0: Olha, conhecendo de novela, né? Como eu conheço, porque faço muitos anos e adoro assistir também. Eu acho, assim, que os autores Valci Carrasco e Cláudia Leite, eles nunca plantariam uma amizade ou uma relação se não fossem querer usar depois, né? Então eu fico na expectativa, porque eu realmente não recebi os capítulos, eu não sei. Mas aconteceu ali quase que um pacto de amizade, né? Porque ela,
1: sim,
0: foi muito legal com ele no momento de fragilidade dele,
1: foi,
0: né? E de vulnerabilidade, que ele foi assaltado, né? Inclusive, tomem cuidado aí, pessoal. O meu personagem foi assaltado nas ruas,
1: sim,
0: né? Levaram o celular dele, ele tava olhando o celular assim. E aí passou uma bicicleta, levou, e ele caiu e machucou o ombro.
1: Sim.
0: E aí ela tava passando aquelas coisas, né? E aí ela me ajudou. E colocou, me ajudou a colocar meu ombro, né, mais ou menos no lugar, me orientou ali. E depois começou a fazer fisioterapia em mim. E aí, cara, ele falou assim: olha, obrigado, Adriana, você, te encontrar foi muito especial. Então eu acho que vai rolar alguma coisa aí, alguma ajuda, né? Porque a Adriana também não tá a passeio, né? Ela tá em busca de vingança.
3: Sim.
2: É.
3: Não, eu achei importante que teve até o aval da Bia, que é a esposa do César, vivida pela Maria Ribeiro.
0: Ai, Maria Ribeiro.
1: Sabe tudo de novela,
0: é, não,
1: Nath.
0: Ela sabe muito, muito.
1: Caramba, a gente precisa
0: Maria
1: assistir.
0: Ribeiro,
1: quem
0: gente.
1: Ama, cuida.
0: É, tem que assistir. Maria Ribeiro, assim, é uma mulher maravilhosa. A gente é marido e mulher lá. Eu chamo ela de Marida, né? Ribeiro.
1: Ai, que chique.
0: Porque ela é muito legal, ela é autora também, maravilhosa e tal. E a gente, eu leio os livros dela toda, eu sou fã, sabe? E agora eu tô ali contracenando, você também é. Uhum. Ela é maravilhosa, e assim, o dia a dia, assim, é uma loucura. Ela é muito engraçada, muito talentosa, o jogo é muito sofisticado. A cena fica muito viva.
3: Não, total. O tapa que ela deu na Tatá, que foi de verdade.
0: Foi de verdade.
1: Tapa de verdade, eu vi essa cena.
0: Foi. Eu tava lá e vi também ali de camarote, as duas ali. Foi incrível, assim.
1: Os
0: foi.
1: Bastidores da novela. Nath, nosso tempo praticamente temos um minuto. Você
3: vamos
1: vai fazer
3: lá,
1: um
3: bate-bola? Gente, bate-bola, jogo rápido com o Rainer.
1: Um, dois, três. E novela aqui no Mix Tudo.
3: Uma novela.
0: Verdades Secretas.
3: Um personagem.
0: Whisky.
3: Um show.
0: É Rainer Cadete em Canção, dia 6 de setembro, no Blue Note.
3: Um show que te marcou.
0: Milton Nascimento, o último show dele, da turnê que ele fez lá no Mineirão. Eu chorei o show inteiro, foi lindo. E eu já tinha ido em 8 shows dele.
3: Uma música.
0: Uma música, tudo que você queria ser, Milton Nascimento.
3: Um parceiro de cena.
0: Um parceiro de cena, Bianca Bin, minha melhor amiga, que eu amo.
3: Um bumbum.
0: Um bumbum.
1: Do Caco, né?
0: Do Caco, depois de hoje aqui que eu vi.
2: É muito olímpico, cara. É muito treino, é muita
0: técnica.
2: E é
0: bem de pêssego também.
3: E uma rádio?
0: Rádio Mix.
1: É, o melhor mix do nosso Brasil.
3: Calma, você esqueceu de perguntar o melhor programa de rádio. Ai, o melhor. Pergunta extra. O melhor programa de rádio?
0: Esse aqui, gente.
1: Mix tudo na Mix. Muito bom, Nath. Adorei. Agora pergunta final da novela.
3: Uma dica do futuro do César, porque muita coisa vai mudando ao longo da novela também.
0: Uma dica, né?
1: Uma dica.
0: Meu Deus do céu, um pequeno spoiler, meu Deus do céu.
1: Diga a César, dê a César o que é de César.
0: O César ficou noite e dia procurando uma coisa esses dias aí.
1: Uma coisa?
0: Procurando uma coisa.
1: Uma coisa, Nath
0: virou
1: Barão.
0: Virou dia, virou noite procurando uma coisa.
1: Uhum.
0: Vem
2: a Nath está curiosa.
1: Gente, a cara
3: eu
1: da
3: tô,
1: Nath.
3: Ó, igual a Nazaré, fazendo várias contas aqui.
1: Mas uma coisa é fato, galera. A gente trouxe aqui um baita ator, agora cantor, igual ele falou, vai se apresentar o primeiro show em São Paulo, Blue Note, dia 6. Rainer Cadete, todo mundo prestigiando, com muitas músicas também da nossa terra. Ele falou que vai ter Milton Nascimento, Rita Lee, além das próprias canções. Mas também fica o convite aqui pra assistirem a novela, que a novela tá demais, gente, às 9 da noite, não
0: quem
1: é,
0: ama,
1: Rainer?
0: Quem ama, cuida,
1: é.
0: Quem ama, assiste, quem ama, engaja, tem quem ama, comenta, quem ama, segue lá no Instagram também, Rainer Cadete.
1: Exato.
0: Né? E quem ama...
1: Escuta o seu disco.
0: Escuta o meu disco, Leves e Reflexíveis. Agora, bom. Gente, que prazer estar aqui com vocês. Um dia assim, de sonho. Sabe uns dias que você abre um portal mágico e vive uma coisa muito louca, que se você contasse ou planejasse, não seria assim? Muito obrigado, vocês são incríveis. Muito sucesso pra vocês, mais ainda
1: pra
0: do
1: você
0: que vocês
1: também,
0: já têm. E vocês agora são meus padrinhos, hein?
1: Ah! Sério?
0: É, a primeira rádio que eu toquei na minha vida.
1: Ah!
0: Estaremos no Blue Note.
1: Estaremos no Blue Note.
0: Na grade.
1: Vamos, todo
0: bora,
1: mundo no Blue
0: bora.
1: Note. Vamos,
0: vamos,
1: na grade.
0: Vamos,
1: meu Brasil. Dia 6 no Blue Note em São Paulo. Vai se organizando quem tá fora também de São Paulo pra colar com a gente. Vai ser mágico, ainda mais viver esse primeiro momento dele nos palcos. Agora sim, Rainer Cadete vivendo a própria vida. Ele que dá vida a tantos personagens, agora ele vai fazer história com a dele. E a gente quer estar lá pra prestigiar. Sigam ele nas redes sociais mais uma vez.
0: É
1: vai.
0: Isso aí, Rainer Cadete. Me sigam lá. Eu tô sempre ali alimentando as redes, muito obrigado, um beijo pra minha família que ouve Rádio Mix,
1: aê,
0: que tá ligado agora,
1: que da hora.
0: Pietro Cadete, meu filho maravilhoso, te amo, mãe, todo mundo, um beijo pra vocês,
1: beijo pra todo mundo também que acompanhou a gente, que colou na live, obrigada por seguir o arroba Mix Tudo na Mix, o youtube.com/@mixtudonamix, foi demais, não foi, Carlos?
2: Foi demais, agora eu quero que todo mundo siga a nossa jornalista linda, maravilhosa,
1: Nath
2: Barão,
1: muito
2: aqui nessa entrevista.
3: Gente,
2: conta aí.
3: Sim, tá, arroba Nath Barão.
1: Nath Barão, vamos seguir, e o nosso apresentador do elíptico do bumbum de pêssego.
2: Ah, você quer me ver fazendo elíptico? Cola lá no arroba Caco Grandini pra seguir a nossa querida atriz, locutora, apresentadora.
1: Maluca! Giza.on, é, eu tô sempre online, GISA.on, é porque o Instagram não deixa ser só Giza,
2: é.
1: Um dia eu vou chegar lá, viu, Rainer? Pelo amor de Deus, meu, tô precisando de mais fama pra poder chegar no meu nome, não posso usar meu nome, cara.
2: Olha,
1: eu tô reclamando aqui ao vivo.
2: Tudo bem.
1: Não, eu tô só falando, eu não tô reclamando.
2: É, não reclamar
1: tá
2: é...
1: Eu tô me manifestando, então vamos lá, Giza.on, arroba Caco Grandino, arroba
0: Rainer Cadete,
1: arroba
3: Nath Barão
1: e arroba Mix Tudo na Mix.
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0: Dando sequência na programação da Mix, agora com o programa 18 horas. Estamos juntos a partir de agora até às 7 da noite. Eu, Karime Leão e Kennedson Paes. Boa noite, Kennedson.
2: Olá, Karime Leão. Muito boa noite para você. Boa noite a todos que acompanham aqui a nossa programação na Mix. E, gente, é muito fácil de você interagir conosco através da nossa live lá no YouTube. Só colocar no buscar 18 horas News. Interagir com a gente enquanto nós fazemos o programa ao vivo, né,
0: Karime? Exato. Comenta aqui os assuntos que a gente está abordando no 18 horas. Manda também a sua sugestão de assunto que a gente pode abordar aqui no programa. E segue a gente nas redes sociais. No
2: arroba 18 horas News.
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0: Vamos conversar agora com o repórter André Meirelles, que está acompanhando o movimento da volta para casa no trânsito da cidade. André, boa noite. Então, André, a rua Ferreira Pena já foi interditada, André?
3: É isso mesmo, Karime, Kennedson, boa noite para vocês, pro ouvinte. O trecho entre as ruas 10 de Julho e Ramos Ferreira deixa de ter agora circulação de veículos, porque essa área vai ser destinada aos pedestres e hoje deu-se aí o início das obras dessa primeira rua gastronômica aqui no centro histórico da capital amazonense, que é a rua Ferreira, Ramos Ferreira também, a rua Silva Ramos também teve essa interdição e a expectativa da prefeitura é entregar esse novo espaço até novembro. Então, pelo local, vai ter somente a circulação de pedestres e não mais a circulação de veículos, como explica agora pra gente o diretor-presidente do IMU, Elson Andrade.
4: Essa área toda vai ser somente para acesso de pedestre, vão ter cadeiras, bares, restaurantes. Então essa área aqui vai ser destinada somente para pedestre. A partir de hoje não haverá mais fluxo de veículos nessa área, né? Passamos essa rua, possamos entregar até novembro essa rua para a população. Então consideramos a primeira rua, por isso que consideramos um dia histórico para Manaus essa interdição.
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3: Confirmou a fala do Elson Andrade Ferreira, que é o diretor-presidente do IMU, do Instituto Municipal de Mobilidade Urbana. E agora, com essas interdições, o trânsito também passa por mudanças em outras vias do centro. Uma delas é a rua José Clemente, ali no trecho entre a rua Epaminondas e a Avenida Eduardo Ribeiro. Essa via ela foi dividida em dois trechos com novas regras de circulação e também adoção do sistema conhecido como mão inglesa, isso para facilitar o acesso à rua Joaquim Sarmento. É o Stanley Ventilari, que é o diretor de operações de trânsito do IMU, que vai falar a dinâmica dessas interdições e os desvios agora que acontece pelo centro da capital amazonense.
5: Os veículos que trafegam na rua 10 de julho e queiram acessar a Ferreira Pena deverão seguir até a Avenida Eduardo Ribeiro, Praça do Congresso, Ramos Ferreira e seguir normalmente a Ferreira Pena. Outra informação relevante: a rua José Clemente, no trecho compreendido entre a Avenida Epaminondas e a rua Joaquim Sarmento, estará em sentido único de circulação. E o trecho da Joaquim Sarmento até a Avenida Eduardo Ribeiro, em sentido duplo de circulação, com uma mão inglesa de quem trafega da Eduardo Ribeiro para acessar a rua Joaquim Sarmento. Uma informação relevante ainda com relação a essas mudanças. Nós temos também a interdição da rua Lobo da Almada, no trecho compreendido entre a rua José Clemente e a rua 10 de Julho, com o objetivo de diminuir o fluxo de veículos bem no cruzamento da Lobo da Almada com a rua 10 de Julho, e assim a gente tem mais fluidez e mais segurança para todos que trafegam aqui nesse perímetro.
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3: Aí, a gente conferiu a fala do diretor de operações de trânsito do IMU, Stanley Ventilari, falando aí dessas interdições, desvios aí entre o trecho da Avenida Epaminondas e também da rua Joaquim Sarmento, da rua José Clemente, que segue agora em sentido único, e até quem vem ali pela Epaminondas pode continuar acessando a via normalmente, como ele falou, né? E também da rua Joaquim Sarmento e a Avenida Eduardo Ribeiro tem agora essa circulação que passa passa a ser em dois sentidos. Então essas mudanças também alcançam, como ele falou, a rua Lobo da Almada. Inclusive a gente está por aqui agora no centro e estamos vendo também que essas ruas, elas estão fechadas, e a gente também está por aqui para acompanhar como é que está a situação depois dessas interdições, e o trânsito segue com boa fluidez aqui pelo centro da capital amazonense, até mesmo ali na Constantino Nero e nas proximidades, aquelas ruas que passam do lado do Terminal 1 também segue com trânsito com boa fluidez nesse momento, Karine Kennedy.
0: Muito obrigada pelas informações, André Meirelles.
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0: E vamos aos destaques de hoje do 18 horas.
7: Delegado e investigador da Polícia Civil do Amazonas são presos preventivamente. Eu, Nathalie Moraes, explico os detalhes da operação que investiga o esquema, que envolve uma falsa abordagem policial para roubar o dinheiro de um comprador de ouro. O esquema chegou a desviar cerca de 22 milhões de reais.
8: A fumaça tomou conta de Manaus na manhã dessa quarta-feira. Eu, Vanessa Lima, trago os detalhes da qualidade do ar que atingiu os piores índices, principalmente nas zonas leste e sul da capital.
3: Eu, André Meirelles, atualizo o caso de incêndios que aconteceram nas últimas 24 horas em Manaus. Em um dos casos, uma casa ficou totalmente destruída.
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0: Esses e outros assuntos, os destaques mais importantes do dia, a partir de agora para você que sintoniza 100,7. No programa 18 horas de hoje, quarta-feira, dia 26 de agosto de 2026.
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0: Bom, e mais uma vez vamos noticiar o envolvimento de agentes da Polícia do Estado do Amazonas em crimes. O delegado John Alan Cunha Castilho e o investigador Diego Gabriel Rodrigues de Araújo, da Polícia Civil do Estado do Amazonas, foram presos preventivamente hoje de manhã aqui em Manaus. As prisões fazem parte de uma nova fase de uma operação que apura roubo de mais de 800 mil reais e 30 quilos de ouro lá em Boa Vista.
2: Segundo as investigações, a dupla viajou do Amazonas para Roraima com o objetivo de articular o esquema criminoso junto com o investigador da Polícia Civil de Roraima, identificado como Marcelo Henrique Sobral, que na última semana também foi preso. Os três são suspeitos de participar de um esquema que envolveu uma falsa abordagem policial para roubar o dinheiro do comprador, de um dos compradores daquele ouro, Karen.
0: Exato, Kennedson. E essa é a investigação da Polícia Civil de Roraima. Um caso que chama atenção pela gravidade, afinal envolve agentes da segurança pública. E o mais grave, a suspeita é de que esses agentes públicos tenham usado a própria estrutura policial para simular essa abordagem e facilitar o crime. Não para por aí, tá? As investigações apuram que se os envolvidos também participaram de outros roubos com prejuízos de mais de 23 milhões de reais.
2: E essas operações, elas têm revelado centenas de policiais, Karim, envolvidos por corrupção, extorsão, milícias, narcotráfico, roubo e até abuso sexual, gente. As corporações policiais afirmam que não toleram desvios de conduta, mas precisam dar respostas à sociedade e cumprir o processo de expulsão e punição. Diante de uma acusação tão séria, a pergunta é: quem deveria garantir a segurança da população estaria usando usando a função e a estrutura do Estado para poder cometer crimes?
0: É o que parece, né, Kennedson? A gente conversa agora com a repórter Nathalie Moraes, ela que acompanha os assuntos, os desdobramentos dessa investigação. Nathalie, boa noite. Então, o que que a polícia já conseguiu identificar sobre a participação desse delegado e do investigador do Estado do Amazonas e o que pode acontecer a partir de agora? Boa noite.
9: Boa noite para você, Karine. Boa noite, Kennedson, e a todos os ouvintes aqui do programa 18 Horas. Karine, essa foi uma operação deflagrada em conjunto pela Polícia Federal e pela Polícia Civil do Estado de Roraima, né? Eles foram às ruas lá no município de Boa Vista e teve um desdobramento aqui na nossa capital, né? Aqui no Amazonas e em Manaus, onde foram presos o delegado da Polícia Civil do Amazonas, John Alan Castilho, o delegado John Castilho, e o investigador, né, da Polícia Civil aqui do Amazonas, o Diego Gabriel Rodrigues. O John Castilho, Karim, ele era inclusive uma pessoa bastante atuante nas redes sociais, era um delegado, né, que mostrava ali o seu trabalho nas redes sociais e ele estava à frente de uma delegacia, vamos dizer assim, com grande visibilidade, já que ele era titular da delegacia do município de Manacapuru, na região metropolitana aqui da nossa capital. Eles foram alvos aí dessa operação. Só nesse momento agora, a polícia conseguiu identificar um roubo de mais de 800 mil reais e 30 quilos em ouro. Tudo isso aconteceu lá na capital, né, na capital Boa Vista, na capital roraimense. E assim, a polícia, as investigações indicam que, além dessas duas pessoas que fazem parte da corporação da Polícia Civil do Amazonas, outras seis pessoas, que totalizam 8 pessoas, estariam envolvidas nesse esquema, que chegaram a movimentar cerca de 23 milhões de reais. Tudo começou na última quarta-feira, quando um influenciador teve a sua prisão decretada pela Polícia Civil lá do estado de Roraima, durante a Operação Draco, e começou ali, né, com uma falsa abordagem. Isso porque ele teria utilizado nessa falsa abordagem no dia 29 de março, na residência desse influenciador, que morava na Zona Leste de Boa Vista, onde teve uma apreensão muito grande, Karine, de ouro e dessa quantia em dinheiro. Só que essa quantia, ela nunca chegou na delegacia e nem essa apreensão de ouro. Mas o que que o delegado do Amazonas tem a ver com tudo isso? Ele era primo desse influenciador.
0: Ah, era da família.
9: E aí as informações, as investigações indicam até agora o seguinte, que o delegado da Polícia Civil do Amazonas entrou em contato com os policiais civis que ele conhecia em Roraima e planejou toda essa ação. E a gente conversou com a Arime, com o Hugo Tradias, ele que é delegado da Polícia Civil de Roraima, e ele contou um pouco mais pra gente sobre essa operação. Vamos conferir.
10: O mentor intelectual teria sido o influenciador que hoje estava residindo em Santa Catarina, que após o roubo ele se mudou para Santa Catarina, teria chamado, convidado para a ação o primo dele, que é delegado de polícia no Amazonas, e o primo entrou em contato com os agentes de polícia civil aqui de Roraima. E a partir daí se deu toda a organização do roubo. Foi identificado que, através desse boletim de ocorrência e das primeiras investigações, que um grupo de policiais teriam participado, simulado uma operação policial e apreendido ouro e uma certa quantidade de dinheiro. Só que essa apreensão nunca chegou nas unidades policiais e, a partir daí, identificando-se a viatura que teria sido possivelmente usada, nós conseguimos seguir uma linha de investigação e identificar as autorias delitivas.
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9: Karine, Kennedson e ouvintes do programa 18 Horas, a gente ouviu aí a fala do delegado Hugo Tradias, delegado da Polícia Civil de Roraima, né, Karine? E aí ele trouxe pra gente os detalhes dessa operação. Segundo o delegado, né, essa operação já cumpriu pelo menos 8 mandados de prisão temporários e 5 de busca e apreensão, né? Tudo começou depois da prisão do Ivan. O Ivan, inclusive, passou que seria esse influenciador que teria trabalhado tramado tudo isso. E no último sábado ele passou por uma audiência de custódia, quando ele teve a prisão em flagrante convertida para uma prisão preventiva, ou seja, pelos próximos 30 dias, ele realmente deve ficar aí, né, atrás das grades. E o caso do Ouro não é tratado como um episódio isolado para a Polícia Federal, porque segundo a PF, né, essas pessoas presas, inclusive o delegado de Polícia Civil aqui do Amazonas, eles já são investigados por possível participação em outros crimes que teriam provocado aí esse prejuízo de aproximadamente 23 milhões de reais. O delegado Hugo Tradias reforçou, Karime, né, que não é porque esse crime foi cometido por um outro delegado que ele ficaria impune, né? Ele realmente...
11: Porque a sociedade fica com essa sensação, né, que é muito fácil, que a gente tem noticiado, como eu falei, foram tantos casos envolvendo policiais militares e, como o Kennedson falou, envolvidos aí com corrupção, extorsão, milícia, narcotráfico, roubo e até abuso sexual, que a sociedade fica pronta, não vai acontecer nada, né?
9: Exato, Karime, mas o delegado Hugo Tradias contou um pouco mais pra gente sobre essa prisão, como tudo aconteceu. Vamos conferir.
10: São dois servidores do Amazonas e um servidor aqui de Roraima, que foi o que chefiou o núcleo aqui de Roraima. Hoje encerramos e concluímos este inquérito policial, identificando 8 pessoas ao total que participaram desse crime. Ao todo, contando com a quantidade de ouro e com a quantidade de dinheiro que foi roubado, identificamos a quantidade superior a 22 milhões. Conseguimos fazer o bloqueio, e o bloqueio foi deferido pela justiça na conta dos investigados, principalmente do investigado de Santa Catarina, e já conseguimos fazer o bloqueio de cerca de 12 milhões de reais. Essa é uma investigação robusta, conseguimos arrecadar muitos e fortes elementos de prova, e fica a lição e mostra que ninguém está acima da lei.
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9: Karime, Kennedson e ouvintes, né? Depois de ouvir aí a fala do delegado da Polícia Civil de Roraima, claro que a gente foi tentar, né, uma resposta por parte da Polícia Civil do Amazonas, afinal a gente está falando de duas figuras atuantes dentro da corporação, né? O delegado preso nessa operação era o titular do município de Manacapuru, e a Polícia Civil informou que está acompanhando essa operação, que inclusive tem colaborado com as informações necessárias pela a Polícia Federal. Volto a dizer, o delegado da Polícia Civil, ele acabou sendo preso pela Polícia Federal aqui em Manaus, né? Então, eles agiram aí em conjunto. A corporação afirmou que não compactua aí com essas irregularidades ou desvios de condutas de seus servidores, né? Mas eles não deram mais detalhes de como vão proceder, se esse delegado deve ser encaminhado para uma cela especial,
11: se vai ser afastado, como vai ser a punição, enfim.
9: Exatamente.
11: Caso, aí, né, que ainda tem toda uma investigação, um julgamento e tudo mais.
9: Exato,
11: né, preventivamente
9: que eles
11: foram presos.
9: Que ele pode recorrer à justiça, né? Mas ele, a Polícia Civil informou que esse caso deve ser encaminhado à Corregedoria Geral do Sistema de Segurança Pública para que seja apurada ali a devida conduta desses servidores. Mas assim, Karime, a gente começou o programa falando, não é a primeira vez que a gente noticia delegados, né, pessoas da alta cúpula da segurança pública envolvidas em escândalos aqui no Amazonas. E quem comentou esse caso, né, envolvendo aí esses servidores, foi o ex-secretário de Segurança Pública e especialista, o Coronel Amadeu Soares. Vamos ouvir.
12: Boa noite, Nathalie Moraes, ouvintes da Rádio Mix. Bem, Nathalie, nós ficamos muito preocupados quando tomamos conhecimento, né, que o delegado e o investigador teriam sido presos como partícipes do roubo de ouro de 800 mil reais e o roubo de 30 quilos de ouro ocorridos lá em Roraima. Esse delegado é um delegado novo, né, salvo engano, é de Manacapuru. E nos surpreende. Agora, o que nos causa mais estranheza é que a falta de agilidade no PAD, no procedimento administrativo disciplinar, porque quem comete esse tipo de crime não pode permanecer nas fileiras das corporações. Esse pessoal precisa ser mandado embora para servir de exemplo, porque não dá para o cara ser um lobo na pele do cordeiro. Ou o cara é policial ou ele é bandido. Os dois não tem como ser.
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9: Falou e bonito, né? A gente ouviu aí a fala do Coronel Amadeu Soares, ele que é especialista em segurança pública. É claro, Karine, que a gente vai continuar acompanhando esse caso e todos os desdobramentos por parte da Corregedoria Geral do Sistema de Segurança Pública do Amazonas, que está aí apurando a conduta desses dois servidores, do delegado e do investigador da Polícia Civil do Amazonas.
11: Muitíssimo obrigada pelas informações, Nathalie Moraes.
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2: Dois incêndios em residências marcaram a noite desta terça-feira e amanhã desta quarta-feira também, Karine, olha.
11: Aqui em Manaus foi susto, os vídeos viralizaram nas redes sociais, o sufoco das pessoas tentando salvar móveis, enfim. Num deles, Kennedson, o transformador pegou fogo e as chamas atingiram uma residência na Avenida Tefé, próximo ao Beco União. E quem traz os detalhes pra gente é o repórter André Meirelles. Boa noite, André.
13: Muito boa noite, Karine, Kennedson, a todos que nos acompanham. Manaus teve uma sequência de incêndios entre a tarde desta terça-feira e a madrugada desta quarta-feira. Foram pelo menos 4 ocorrências em bairros diferentes aqui da cidade, envolvendo residências, um transformador de energia e até uma torre de telefonia. O primeiro caso foi na rua Canários, no bairro Cidade de Deus, na Zona Leste. Por volta das 4 da tarde desta terça-feira, o incêndio destruiu praticamente tudo dentro dessa casa, consumindo móveis, eletrodomésticos, roupas, documentos e alimentos. A jovem Tainara Gomes, de 22 anos, grávida de 4 meses, estava na casa com um filho de 1 ano e 2 sobrinhos quando percebeu que algo estava errado em um dos quartos. Depois da ocorrência, ninguém ficou ferido. Já pela noite, por volta de 9 horas, um transformador de energia explodiu e pegou fogo na Avenida Tefé, no bairro Japiim, na Zona Sul. As chamas começaram na rede elétrica e se espalharam para um prédio residencial de 3 andares próximo ao Beco da União. O Corpo de Bombeiros foi acionado e usou cerca de 500 litros de água para controlar as chamas. 2 mulheres e um cachorro que estavam no 3º andar foram resgatados em segurança. Segundo os bombeiros, elas receberam atendimento médico no local e foram liberadas em seguida, como explica o tenente do Corpo de Bombeiros, Heliberto Júnior.
14: Prontamente a guarnição retirou todos os moradores do local, muitos saíram antes da ocorrência e a guarnição subiu para retirar 2 moradores, bem como o seu animal de estimação. Mas, graças a Deus, só houve o dano material, não houveram vítimas, apenas a inalação da fumaça.
13: Ainda na noite de terça-feira, um incêndio atingiu uma torre de telefonia ao lado de uma escola estadual no bairro São Raimundo. Especialistas apontam que o calor intenso e a sobrecarga na rede elétrica alimentam risco desse tipo de ocorrência nesse período do ano. Já na madrugada dessa quarta-feira, por volta das 4h30, o fogo atingiu 3 residências na rua M do bairro Armando Mendes, na Zona Leste. Uma das casas, da família da Dona Lucy, foi completamente destruída. A suspeita é que uma panela elétrica ligada tenha provocado o incêndio. Lucy estava no trabalho no momento em que o fogo começou. O filho dela, Ítalo, foi avisado e quando chegou ao local, o Corpo de Bombeiros e a Defesa Civil já estavam controlando a situação. Apesar da dimensão do estrago, ninguém ficou ferido. 2 crianças que estavam na casa, um bebê de 9 meses e outra de 4 anos, foram retiradas em segurança. A família mora no local desde 1994 e viu o resultado de anos de trabalho se perder em minutos. Ítalo desabafou sobre o momento. As casas vizinhas também foram atingidas pelas cinzas e pelo calor, com danos no forro e um dos imóveis ao lado. E agora pela tarde, um incêndio atingiu uma área de vegetação na Avenida Djalma Batista. Equipe dos bombeiros atuaram no local e a situação foi normalizada. Os casos dessa terça e quarta-feira reforçam o alerta das autoridades para os cuidados com a rede elétrica e com equipamentos ligados sem supervisão nesse período de calor intenso. Volto com vocês.
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11: Vamos falar agora de oportunidades de emprego. É o seguinte, a Central Única das Favelas, a CUFA Amazonas, promove balcão de oportunidades com vagas de emprego e formação profissional aqui em Manaus. E para dar mais detalhes, vamos conversar com o treinador comercial da CUFA do Amazonas, Bruno Duarte. Muito obrigada pela sua presença. Boa noite, tudo bem?
15: Boa noite, tudo bem. Eu que agradeço a oportunidade de estar aqui para falar um pouquinho sobre essa oportunidade. Uma oportunidade que muda a vida das pessoas, né?
11: Olha aí.
15: E a gente está trazendo agora para Manaus. Nossa expansão começa essa semana, mas a gente já vem no trabalho da F-Seguros já desde 2024.
11: A parceria com a F-Seguros e CUFA Amazonas.
15: Isso, é uma iniciativa da Favela Holding com a Mag Seguros, uma seguradora que tem mais de 190 anos no mercado, trazendo essa proteção com a parceria social da CUFA. E agora com um produto direcionado para as famílias que moram em território de favelas e periferias. Só que além dessa proteção que a gente traz a oportunidade para os moradores desses territórios também.
11: Olha aí, então é amanhã, é quinta-feira, lá no Shopping Felipe Dal, certo?
15: No Posto Cine, isso.
2: Agora, treinador, a iniciativa, como a gente está falando sobre esse projeto, que é super interessante, vai selecionar ali, inclusive, pessoas interessadas para atuar no mercado de microseguros, como você acabou de mencionar, né? Nas funções de líder de equipe, treinador e representante de vendas. O que é preciso para poder concorrer a essas vagas? É necessário ter experiência?
15: Não, experiência nenhuma. A gente tem muitos exemplos aqui na F-Seguro de pessoas sem experiência, que hoje são os melhores corretores aqui com a gente. Mas mais do que essa oportunidade de trabalho, é uma oportunidade que eu acho maravilhosa, que é de profissionalizar essas pessoas que vêm trabalhar com a gente. E o curso é tudo custeado pela empresa, pela F-Seguros. É um curso de, como você disse, de corretor de microseguros, né? Então, assim, ele além de vir trabalhar com a gente, ter uma oportunidade, de repente estar um tempo já parado no mercado de trabalho, tem essa oportunidade de trabalhar, mas ainda mais se profissionalizar sem custo nenhum para eles.
2: E tem idade específica, treinador?
15: Sim, só basta ter acima de 18 anos e fundamental completo.
11: Qualquer pessoa
15: acima de 18 anos, fundamental completo. É a única exigência que tem, exatamente por causa da prova que a SUSEP exige o fundamental completo.
11: Então, amanhã, a pessoa chega lá com qual documento? Qual documentação?
15: Não precisa só informar, porque ela vai participar de um cadastro, de uma inscrição.
11: Certo.
15: E lá ela bota os dados dela. É de 13 às 17 horas no Posto Cine aqui de Manaus.
11: Entendi. Daí, alguns selecionados vão conseguir ter essa bolsa de estudo?
15: Na verdade, todos que vierem trabalhar com a gente farão no segundo mês o curso para se tornarem corretores de microseguros.
11: Nossa, quantas pessoas imagina ser selecionado?
15: Não tem limite. Amanhã a gente pretende fazer já essa coletiva que a gente chama de apresentação.
11: Uhum.
15: Depois já vai para entrevista individual com o treinador ou os treinadores. Vai ter pessoas online também para receber essas pessoas, para já agilizar. Vai para RH, passou, já marca a próxima turma para começar o treinamento com a gente.
2: Legal, agora pra gente entender melhor sobre esse universo dos seguros, o que que tá incluso dentro desse seguro? É questão do carro, é celular, que agora o celular também tem, toda hora cai
11: sem
2: no chão,
11: dúvida.
2: Quebra a tela, quebra
11: tem
2: o display
11: que
2: lá, mais de R$1.000 pra trocar a tela, então conta pra gente o que que abrange aí essa atividade, até mesmo pra quem tá ouvindo a gente, pô, será que eu vou me interessar,
11: né,
2: com esse perfil de emprego e tal?
15: Uma excelente pergunta. A gente não trabalha com esse tipo de seguro, nosso seguro é pra pessoas, né? A gente protege famílias, protege pessoas com um seguro de vida que vai até R$50.000, que o titular deixa na falta dele. Então, naquele momento difícil, além dele ter uma assistência funeral completa e digna, ele deixa para quem ele quiser, para o beneficiário, normalmente para os filhos, por exemplo, uma proteção, uma indenização de até R$50.000. Na falta dele também, um cartão de alimentação de R$3.000 parcelado em 12 vezes de 250. Assistência funeral completa, como eu falei, mais sorteios semanais pela Loteria Federal, inclusive lá no Rio de Janeiro tivemos uma ganhadora, ganhou 10 mil. E uma coisa que eu acho muito importante, que a nossa saúde depende disso, é a telemedicina. Então, a gente tem um atendimento médico por um clínico geral, por chamada de vídeo, no conforto da sua casa. Então, é uma proteção completa. Então, além dessa proteção completa, os moradores que moram nesses territórios, eles vêm trabalhar com a gente também para levar para o seu próprio território essa proteção, né? E essa economia gira. Ela gira no seu próprio território. Isso é muito importante pra gente.
11: E a ideia é essa, né? É desenvolver essa região.
15: Isso mesmo. O que eles recebem aqui, né, da seguradora, dos seus comissionamentos, remunerações, ele vai gerar no seu próprio território. Isso é muito importante.
2: Muito legal. Isso com certeza impulsiona o mercado para todo mundo, né?
11: Claro.
15: Com certeza.
11: Gira economia, né, Kennedy?
2: Sim, muito legal.
11: Vamos lá, vamos aos serviços, então. Vamos resumir quem pode participar, a partir de que horas.
15: Vamos lá.
11: Né? E é só amanhã que vai acontecer essa ação.
15: Então, presencialmente no Posto Cine vai ser amanhã de 13 às 17. Tem outra possibilidade que tem, os ouvintes estão, né, vindo, e eu não posso ir amanhã. Pode ser remotamente pelo nosso Instagram, @favelaseguros. Lá tem um portal, tem um link, portal do candidato. Ele se inscreve, então tudo que ele passaria amanhã com a gente presencialmente, ele passa online, todas as etapas de forma online. Tá?
2: Ah, que legal, então bem facilitado. Só repete pra gente o arroba do Instagram.
15: @favelaseguros.
11: Pronto, fácil
15: na
11: endereço.
15: Na bio tem o link lá.
11: Na bio já tem um link, fácil, uma grande oportunidade para você que está em, né, está em busca aí de um...
2: Se profissionalizar, exato, conseguir um emprego,
11: de uma,
2: né,
11: oportunidade de melhorar de vida, olha aí. E ainda tem estudo, né?
15: Sim, e sem custo nenhum para eles.
11: Tá ótimo,
2: muito
11: muitíssimo
2: legal.
11: Obrigada pela sua
15: eu
11: presença.
15: Eu que agradeço, novamente.
11: Conversando com a gente aqui do 18 Horas, conversamos com o treinador comercial da CUFA do Amazonas, Bruno Duarte.
15: Foi um prazer, obrigado.
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11: Vamos voltar a conversar com o repórter André Meirelles, que está acompanhando o movimento do trânsito aqui na cidade de Manaus, agora 6 horas e 34 minutos. Boa noite, André.
3: Muito boa noite mais uma vez para você, Karine, Kennedson, ao ouvinte que está acompanhando nesse momento. E a gente está pela Avenida Constantino Neri, estamos agora há pouco dessa volta para casa. Muitos veículos na via, deixa o trânsito realmente em alguns trechos bastante congestionado pelo local. Então a orientação é procurar sim uma rota alternativa. A mesma situação acontece na Avenida Djalma Batista. Quem passa por lá está tentando voltar para casa nesse sentido, bairro também. Muitos veículos na via, trânsito bastante carregado. Agora a gente aproveita esse espaço para falar que o terceiro lote de reservas do Sol Manaus Passo a Passo 2026 vai ser liberado daqui a pouquinho às 7 da noite. Quem não conseguiu aí ontem, pode tentar hoje. Esse cadastro, ele vai garantir a retirada das pulseiras nos 7 pontos que já foram definidos aí no shopping Felipe Dal, Vitória Supermercados, no Coroado, a Galeria dos Remédios, a APA Móveis da Torquato, shopping Manaus Via Norte, o Ponta Negra e a APA Móveis também na Bola da Suframa. E você vai escolher no momento que você acessar ali o site soumanauspassoapasso.com.br, soumanauspassoapasso, esse último passo é paco.com.br, você acessa, na hora que você for reservar ali a sua pulseira, você escolhe qual local que você quer fazer a retirada. E com isso você, no dia, vai levar 1 quilo de alimento não perecível, não vale sal, hein? É 1 quilo de alimento não perecível e você pode, as trocas vão começar nessa sexta-feira e vão seguir até o dia 1º de setembro, terça-feira. Volto com vocês.
11: Muito obrigada pelas informações, André Meirelles.
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2: E agora vamos saber como é que vai ficar a previsão do tempo para amanhã, Karim Leão. Será que teremos sol ou teremos sol? Boa noite,
11: calor.
2: Vanessinha. Conta pra gente.
16: Muito boa noite a todos que acompanham a previsão do tempo aqui com a gente no 18 horas. Mais um dia de bastante calor nessa quarta-feira. E a previsão para a noite de hoje aponta céu que deve ficar entreaberto a parcialmente nublado, sem previsão de chuva e com temperaturas mais agradáveis do que as que nós tivemos no dia. E agora vamos falar sobre o clima de amanhã, 27 de agosto. Quinta-feira, segundo o clima-tempo. A quinta começa com sol entre nuvens, nuvens e temperaturas que vão subindo ao longo da manhã. Mas, para nossa alegria, no período da tarde temos previsão de pancadas de chuvas isoladas. Isso mesmo, em alguns pontos da cidade que podem se estender até a noite. Chuvas rápidas e isoladas para dar ali uma melhorada nessas altas temperaturas. O resumo do termômetro: a temperatura nessa quinta varia entre mínima de 27 e máxima de 36 graus. E a umidade relativa do ar fica em torno de 47 a 75%.
11: Vanessa segue aqui com a gente para falar da fumaça que tomou conta de Manaus mais uma vez. De ontem à noite, hoje de manhã, a internet, inclusive, várias pessoas reclamando de fumaça em vários bairros, em diversos pontos da cidade de Manaus. A cidade realmente amanheceu com a qualidade do ar indicando ser ruim. Até hoje cedo, não é isso?
16: Isso mesmo, Karim. Olha, eu vou começar logo falando sobre alguns cuidados importantes, né, e fundamentais que nós temos que ter nesse período. O médico da família, Gabriel Iannuzzi, ele reforça que o primeiro passo e talvez o principal seja a

0: usar roupas leves, procurar ambientes ventilados e reduzir as atividades físicas intensas nesses períodos de maior calor. Lembrando que crianças e idosos precisam de atenção especial porque eles podem desidratar mais rapidamente.
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2: Pois é, e outro cuidado é acompanhar a qualidade do ar e reduzir a permanência em ambientes externos quando houver muita fumaça, principalmente exercícios físicos e intensos. Isso porque Manaus está vivendo essa combinação perigosa, né? Calor intenso, ar mais seco e piora na qualidade do ar. Segundo o Instituto Nacional de Meteorologia, as temperaturas em Manaus devem variar entre 35 a 37 graus até o próximo domingo, com sensação térmica maior ainda. E o médico também reforça que quando o calor aperta, o organismo sente e a temperatura elevada faz o nosso corpo trabalhar mais e naturalmente traz pra gente mais desgaste. Vamos escutá-lo de novo.
0: O calor intenso aumenta a produção do suor, que é uma forma do corpo tentar controlar a temperatura. Com isso, a gente perde água e sais minerais.
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2: Pois é, né? E essas recomendações, elas estão muito importantes, justamente porque nessa quarta-feira, como você comentou, Karemi, todas as 13 estações do Sistema Eletrônico de Vigilância Ambiental, o SELVA, registraram qualidade do ar fora do padrão considerado bom nas primeiras horas da manhã. E a maior parte da cidade estava na classificação de poluição moderada, mas bairros como Coroado, Armando Mendes, Morro da Liberdade e parte da Vila Buriti apresentaram níveis considerados ruins, que são os acima dos 50 microgramas por metro cúbico. E o problema pode estar relacionado diretamente às queimadas, né? A piora na qualidade do ar vem sendo percebida desde segunda e o monitoramento também aponta focos de queimadas espalhados por todo o Amazonas. Na região metropolitana, a situação chegou a um nível ainda mais preocupante em Novo Airão, onde a qualidade do ar foi classificada como péssima, ou seja, ela chegou perto dos 100 microgramas por metro cúbico. E o que faz mal, né? Essa poeira, ela é fumaça, fuligem, e quando elas ficam suspensas no ar, elas podem ser inaladas e aí sim elas podem causar inflamação nas vias respiratórias, no pulmão e principalmente, né, para aquelas pessoas que já têm grandes problemas respiratórios. E o mais importante é ficar atento aos sinais do corpo, como tontura, fraqueza, dor de cabeça, náusea, sede intensa ou falta de ar. Se esses sintomas aparecerem, é importante procurar atendimento médico rapidamente. A presidente da Fundação de Vigilância em Saúde, a Tatiana Amorim, ela também traz mais cuidados para esse período de fumaça intensa. Vamos ouvi-la.
3: E existe outro risco que também nós já conhecemos, é a fumaça. Por isso, durante episódios de fumaça intensa, podemos observar agravamento de asma, bronquite e outras doenças respiratórias, além de irritação nos olhos e nas vias aéreas. É justamente por isso que a vigilância em saúde também significa antecipar riscos. Monitorar as condições climáticas, qualidade do ar, as queimadas e seus possíveis impactos sobre a população, ela nos permite preparar os serviços e orientar as pessoas antes que os problemas se agravem.
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2: Pois é, né? Então, na prática, o que isso significa para Manaus? Significa que é hora de redobrar os cuidados, prestar atenção aos sinais do próprio corpo e também ao que está acontecendo do lado de fora. E em períodos de fumaça mais intensa, a orientação é reduzir atividades ao ar livre, principalmente exercícios físicos pesados, manter uma boa hidratação, mesmo que você não tenha sede, acompanhar os índices de qualidade do ar, se possível, usar máscaras e em casa fechar janelas, portas e janelas para que essa fumaça não entre nas nossas residências, Karine.
4: É um período realmente muito drástico, né?
2: Muito
4: difícil
2: drástico.
4: Mesmo, porque a gente ouve relatos de crianças e pessoas acordando com gosto de fumaça na boca. Foi o que aconteceu hoje, né?
2: É essa mistura muito perigosa. É calor, a umidade, ela tá
4: baixíssima,
2: entre as mais baixas do ano, e agora a fumaça, né?
4: Exatamente.
2: O importante é prevenir.
4: Sem dúvida alguma, muito obrigada pelas informações. E, gente, aqui pelo aplicativo Selva, nesse momento, 6 horas e 42 minutos, a maior parte dos bairros de Manaus está com a qualidade do ar considerado boa. Bom, tem só dois pontos que está com a qualidade do ar amarelo, ou seja, alertando aí por moderada, que é lá no Morro da Liberdade, na Aparecida. Ou seja, no restante aqui dos bairros da cidade, o ar

0: A qualidade do ar está ok, está considerado boa. Agora em Manaus, 6 horas e 43 minutos.
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0: Gente, quem convive com autismo sabe dos desafios, das dificuldades para conseguir consultas, terapias, reabilitação e acompanhamento especializado. E uma resposta para facilitar essa rotina começa a sair do papel. Escuta essa, que bacana. Manaus vai ganhar o que o governo do Amazonas anuncia como o maior centro de referência em TEA da América Latina. E quem acompanhou esse lançamento do edital foi o repórter Kennedson Paes, que traz agora. Vamos acompanhar os detalhes.
2: O espaço vai reunir em um só lugar diferentes serviços para os pacientes e também apoio às famílias, reduzindo deslocamentos e facilitando uma rotina que para muita gente já é bastante cansativa. O governador Roberto Cidade lançou nesta quarta-feira o edital para a construção do novo centro de referência de atendimento para pessoas com transtorno do espectro autista aqui em Manaus. O complexo será implementado na área do antigo Hospital Eduardo Ribeiro, na Avenida Constantino Neri, e terá investimento estimado em mais de 75 milhões de reais. Vamos ouvir agora o governador Roberto Cidade.
3: Porque quando uma criança vier para cá, ela vai passar por diversos especialistas. Um dia ela vai estar na fisioterapia, outro dia ela vai estar fazendo outro acompanhamento com o neuro, enfim. Nós vamos atender aqui em torno de 2.500 pessoas, entre crianças, adolescentes e adultos todos os dias. E também vamos ter os espaços para as mães e para os pais, para que eles possam vir para cá, ter o tratamento com terapia e outras questões, porque as nossas mães, principalmente, elas sofrem muito com isso. Então elas vão ser orientadas, elas vão poder aqui aproveitar o momento que o seu filho vai estar na sua terapia, no seu tratamento e se tratar também.
2: A estrutura prevista terá cerca de 8 mil metros quadrados e poderá alcançar cerca de 2.500 atendimentos por dia. O projeto prevê consultas, terapias, reabilitação, fisioterapia, assistência social e atividades voltadas ao desenvolvimento e à autonomia das pessoas com autismo. Também estão planejados consultórios, salas de terapia, piscina terapêutica, quadra poliesportiva, biblioteca, cozinha pedagógica e espaços de acolhimento para as famílias e também cuidadores. Vamos ouvir novamente o governador Roberto Cidade.
3: É algo inédito no Brasil, é um centro que vai ser referência na América Latina e que eu tenho certeza que vai ser um passo a mais para que a gente possa virar a chave da inclusão no estado do Amazonas.
2: A contratação será conduzida pela Secretaria de Infraestrutura. O prazo previsto para a implementação do centro é de 28 meses, incluindo a elaboração dos projetos, execução da obra, testes e entrega definitiva. O edital marca o início do processo de contratação. As obras ainda dependem da conclusão da licitação e da aprovação dos projetos definitivos. Vamos ouvir novamente o governador Roberto Cidade.
3: Primeiramente, vai iniciar o processo licitatório assim que for concluído o prazo da obra. É de 24 meses, 2 anos, e tem mais um período de 6 meses para que possam concluir o projeto estrutural, que, como é uma obra muito complexa, a gente licita já com o projeto, com a construção e com a entrega.
2: Dados do censo de 2022 apontam que o Amazonas possui quase 44 mil pessoas diagnosticadas com o transtorno do espectro autista. Mais de 27 mil vivem em Manaus, reforçando a demanda por ampliação da rede especializada aqui na capital. Eu sou Kennedson Paes, direto para o 18 Horas.
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0: Vamos falar de cultura agora, gente? Escuta essa. Acontece pela primeira vez aqui em Manaus, nesse sábado, dia 29 de agosto, o espetáculo teatral A Noiva da Linha de Flores. E às 19h, lá no Teatro da Instalação. Para falar mais sobre o assunto, como é que vai ser esse espetáculo, do que se trata, vamos conversar. Sheira, boa noite, tudo bem?
4: Boa noite, tudo bem? Obrigada pelo espaço.
0: Estamos Imagina, aqui. A gente que agradece. E com os artistas, o Luso Neto, tudo bom, querido? Como
5: Hello,
0: vai?
5: Tudo bem, prazer imenso estar aqui de novo e agora falando de outro trabalho, né?
0: Pois é. E Geraldo Lambeck, tudo bem? Boa noite.
6: Tudo bem, boa noite. Obrigado pelo convite.
0: Muito obrigada pela sua presença aqui conversando com a gente no 18 Horas. Então vamos lá, vamos falar primeiro com a produtora, né? É uma adaptação inspirada na opereta A Noiva do Condutor, de Noel Rosa. Como é que é essa adaptação?
4: Na verdade, Como essa, o projeto ele foi proposto várias vezes nos editais.

0: né? E não chamou tanta atenção, assim, dos pareceristas. Parecia irrelevante para dentro do contexto amazonense. Então a gente teve uma ideia, vamos falar com a Lívia e vamos ver se dá para fazer uma adaptação aí para botar uns elementos amazônicos dentro da ideia. E colou, foi tudo super certo. A Lívia fez toda a adaptação do texto, né? Mas ela é toda baseada na história da Noiva do Condutor,
1: de Noel Rosa,
0: que é ambientada na Lapa, né? E a gente trouxe para dentro de Manaus, para a linha de flores.
1: Que sensacional. O que o público pode esperar desse espetáculo?
0: Ai, pode esperar diversão, pode esperar um breve drama, sim, mas um romance intenso, né? E vai se divertir muito. Acho que vai ser bem, bem legal, assim. Vão gostar muito da adaptação.
1: Imagina.
0: Vamos conhecer uma obra que é inédita. Nunca foi encenada aqui em Manaus, né? Primeira vez mesmo, né? E ela é uma por ser uma adaptação, né, ela vai ficar, as pessoas vão se identificar com algumas coisas que vão acontecer no palco ali. Eu acho que vai ser bem legal.
1: Ah, isso é muito legal quando traz aqui para nossa realidade, né? Luso, vamos lá, você interpreta Joaquim. Como é que é essa montagem que mistura samba, poesia e drama que você vai atuar e cantar?
2: Isso, é a primeira vez que eu vou fazer uma opereta. Eu fiz musical, todo mundo me conhece, o Luso ator, o Luso cantor. É, e para mim foi um grande desafio, né? Por conta da musicalidade do próprio Noel, né? Que é muito intensa, muito, né? Muito tocante. Então, são dois personagens que eu faço, que não vou dizer quais são. Um você já falou, que é o Joaquim, que é o que eu. Que ele faz tudo para conquistar o amor da Helena, né? Que é a filha do.
0: Djalma.
2: Do Djalma, que é o personagem do Geraldo Lambeck. Né? Então tem tudo isso que a Rosane falou, né? Tem drama, tem comédia, tem amor, né? E tudo pelo amor, porque só o amor é que nos une, entendeu? É uma parada muito legal, porque o Noel tinha isso, né? Ele tem essa coisa do melodrama, do ó, né? E ao mesmo tempo dizer que esse ó vale porque o amor existe, tá entendendo? Então é muito legal isso. Isso é implícito, né? Explícito, né? Nessa opereta que é a noiva do condutor, que a gente traz para, né, a noiva, né,
1: da linha de flores,
2: né, que é uma realidade, que foi o nosso primeiro grande bonde por onde, né, era o maior, né?
3: Terminava na linha de flores.
2: Terminava na linha de flores, não quer dizer, como a Rô falou também, né, você vai acabar se situando, né, quem fez parte daquela história, daquela época, né, outras pessoas que vão saber como era, então quer dizer, tem essa coisa da ao mesmo tempo que o fictício, mas o real, né?
1: E o real também. Vamos lá, Geraldo Lambeck, você que é, como você falou, é um patrimônio aqui do teatro amazonense. Então, essa narrativa, ela aborda aí os conflitos do romance, elementos do cotidiano de uma época marcada justamente pela presença do bonde, dos bondes, pela efervescência cultural. Como é trabalhar esses elementos de uma época até lúdica, muito romântica, hoje em dia? Como é que é trabalhar isso no palco para você?
3: Essa opereta do Noel Rosa, ela ficou muitos anos inédita, né? Ele morreu em 1936, com 26 anos de idade, muito jovem, e viveu pouco e compôs 226 músicas. Quer dizer, ele foi uma coisa inédita, né? Completamente inédita, assim. E essa opereta já foi uma das últimas, do último trabalho dele, ela ficou inédita durante muito tempo. Nos anos 80 foi resgatado e houve a gravação de um vinil, né? Um disco ainda em vinil, com a Marília Pera e o Grande Otelo e um cantor carioca, ou carioca paulista, não estou lembrando bem o nome dele, tá? E teve já várias montagens pelo Brasil, teve umas quatro montagens, né?
0: Umas quatro.
3: Teve em Belém, teve no Nordeste uma montagem, então, e agora aqui em Manaus vai ser inédita, né? É a primeira vez que está sendo montada aqui. E eu faço o papel do pai, da mocinha, né? Que é um pai extremamente ciumento, e ela é namoradeira, quer namorar com um sujeito que eu não confio muito bem, que no caso é o personagem do Luso, né?
2: Helena, meu bem, não tenho ninguém que goste de mim,
3: E é uma opereta super gostosa, assim, é um gênio, realmente. Tem foxtrot, tem samba,
2: tem tudo.
3: Tem tango, tem tudo, assim.
0: Tem até toada.
3: Fala um pouco da toada.
1: Rosane Teixeira, fala como que vocês incorporaram
2: agora,
1: a toada.
2: E o mais louco também, porque tipo assim, é uma música do Júnior Rodrigues, que é um sambista, e da Lívia, que é a nossa Lívia, que a gente sabe que é da bossa nova, que é do pop, né? É. Uhum. Né? E
3: ela fazendo toada, que fazer um fechamento, né? Ela
2: compôs uma coisa muito
1: liberdade
2: que o Noel nos dá e nos, é nossa, nos apresenta.
0: É o que vai ser a nossa surpresa, que é realmente esta é a homenagem a Noel, né? Porque a letra fala muito sobre isso, né? Sobre por que a peça existiu dessa forma. Então a música no final ela vai falar sobre isso. Mas surgiu disso, dessa necessidade da gente adaptar o roteiro para trazer para dentro do espaço amazonense. É tão interessante porque a gente conseguiu trazer, transferir a Lapa do Rio de Janeiro para dentro da, né, para a linha de flores, entende? Para o bonde da linha de flores. Na 10 de julho, né? Então...
3: E a linha do bonde aqui em Manaus...
0: Era mais longa.
3: Nos tempos da borracha, no áureo tempo da borracha, né? Foi a primeira cidade a ter luz elétrica no Brasil.
0: Sim.
3: A cidade aqui mais em Manaus. Então isso aí já é de uma importância relevante, né?
1: Sem dúvida, é retratado. O que mais que vocês pegaram de cultura, pitoresco, de histórico, para incluir nessa peça, para colocar Manaus ali?
0: Ah, a gente
1: tem
0: colocou...
1: atuada, né?
0: Tem atuada, tem o samba. E é porque assim, o que a gente pensou também? Manaus nunca foi, principalmente nos anos 30, ainda não existia, né, o movimento do boi, essas coisas assim. O ponto em comum que a gente encontrou é que naquele tempo o que existia era MPB, bossa nova e samba, né, o samba que se ouvia lá da capital para cá quando chegava. Então, esse foi o ponto em comum que a gente achou com a história toda. Então, não é difícil adaptar, até porque os costumes amazonenses ou manauaras, né, naquele tempo eram todos importados, não eram, né, costumes daqui, as roupas. Né,
1: todas... como o restante do país,
3: mais
1: da
3: Europa,
1: capitais,
3: né?
1: era referência.
0: Até porque Manaus naquele tempo era a cidade mais rica do Brasil, né? Poucas pessoas sabem disso lá fora.
1: E é importante da gente sempre,
2: claro,
1: lembrar.
2: E até porque assim, ó, quando
0: isso faz um resgate de autoestima também, né?
2: Em 35, como o Geraldo falou, né, o Noel convida o Arnold Glückmann, que é um húngaro, isso, um dos maiores maestros da história da, né? E aí ele falou assim, olha, eu sou sambista, mas eu não quero só samba. Né? Então você vê vários estilos dentro de uma obra de Noel, que é conhecido como o rei, um dos nossos...
0: Samba, né? Canção,
2: é,
1: né? Do samba.
2: É. Então, quer dizer, e aí a gente teve o quê? Quando a gente entendeu que a gente queria fazer essa obra de uma forma distinta, com bom cachê, porque a gente sabe da dificuldade, vocês sabem da dificuldade, como é que ia produzir alguma coisa aqui na nossa capital... Né, principalmente em relação a teatro, né? Então a gente pensou, pô, a única forma de fazer isso é passando no edital, que tem uma grana legal pra gente fazer, né? Só que não passava, porque os nossos editais, eles são muito referentes ao regional, né?
1: Tinha que ter essa adaptação, tinha que traduzir para uma linguagem, sim, ter elementos.
2: E aí quando a gente fala pra Lívia, a Lívia diz, tá, mas aí, o que a gente vai fazer? A gente vai apresentar o samba do Chico da Silva? Como assim? Porque já é o samba do Noel, né? E aí quando ela fala em Chico da Silva, a gente fala, não, tá, pode, né? Se o Noel deu essa liberdade dentro da sua obra sambista, de cada sambista, né, de ter outros elementos, né, da música, por que não introduzir a toada?
1: Até porque quando se fala em adaptação, é exatamente isso, é uma adaptação, sim, né, sim, de uma obra original. Agora, é Rosane, que é produtora do espetáculo, então vamos lá, a gente tem coreografia que é assinada por Branco Souza.
2: Sim.
1: Conta mais pra gente como é que vai acontecer essa coreografia, porque até então a gente tá achando que é um musical, mas que tem dança também, tem coreografia, como é que vai acontecer?
0: Ela é encenada, né? Ela é encenada e tem momentos em que precisa de uma coreografia, porque ela é toda musicada, cantada, não tem, tem poucos trechos de fala, né? São quatro ou cinco falas sem música, assim.
2: E a Lívia quis quebrar também essa coisa da opereta, de muito parado, muito, tá entendendo? Muito sofisticado, muito, né? De trazer mesmo pra...
0: Trazer mais pra comédia mesmo, pra gente fazer uma coisa divertida. Então foi necessário fazer uma coreografia e essa coreografia é dentro dos ritmos que a peça aborda, né? Aí tem, como o Geraldo falou, tem foxtrot, tem samba, tem toada, tem várias coisas lá
2: e
0: dentro.
2: E o mais legal, assim, ó, é, né, que são três pessoas que não... Que uma... o Geraldo é ator, né, não é dançarino, né, e nem é cantor. A Miriam é uma cantora lírica, né?
1: E você?
2: Eu sou roqueiro, batu, cantor, lá, mas só que...
1: Tá na opereta.
2: E tô fazendo uma opereta. Então é muito legal esses desafios que são feitos
1: na profissão.
2: Não, e no espetáculo mesmo.
1: Sim.
2: O espetáculo nos traz a isso, entendeu? Muito legal.
1: Sensacional, gente. Vamos convidar o público?
2: Por favor.
1: Vamos convidar? Convido o público, então, é dia 29, sábado.
0: Isso, 29, sábado, às 19 horas, no Teatro da Instalação. É, os ingressos estão à venda no, na shopingressos.com.br. E, importante o detalhe, que é um item de edital, que a gente também colocou como contrapartida lá, é que 100% da bilheteria vai ser doada para a Casa do Idoso São Vicente de Paulo. Então, compareçam, mesmo o ingresso é solidário, não é obrigatório, mas é, querendo comprar, colaborar, até para a gente poder enriquecer um pouco a Casa do Idoso, né? É, os ingressos são R$20 a inteira e R$10 a meia entrada.
2: Aí outra coisa, sim. E quem chega lá e diz assim, olha, eu ouvi na Rádio Mix, 18 horas, oh, estou aqui para assistir. Você vai entrar, tá, meu amor?
1: Arrasou. Então, ouvinte da Rádio Mix, não é qualquer um. Chegue lá, então, amanhã no Teatro Instalação. Amanhã não, sábado. Perdão. Sábado, dia 29, a partir das 7 da noite. Diga que é ouvinte do 18 horas da Rádio Mix, que você é com
2: você nosso convidado.
1: Convidado
2: especialíssimo.
1: Sensacional. Muitíssimo obrigada.
3: Obrigado
1: pela
3: você,
1: participação de vocês aqui no programa 18
2: viva
1: horas.
2: Viva cultura, viva arte.
1: Viva cultura, viva arte, gente.
3: Viva Noel Rosa.
2: Viva Noel.
1: Muitíssimo obrigada por esse presente que vocês estão dando para Manaus, que é uma releitura, uma adaptação de uma obra tão importante, trazendo características da nossa cultura. Muitíssimo obrigada.
0: Obrigado.
1: Boa noite, sucesso. Conversamos com a produtora Rosane Teixeira, com artistas Luso Neto e Geraldo Lambeck, a respeito do espetáculo teatral A Noiva da Linha de Flores. Boa noite, gente.
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1: Gente, vamos falar de outra coisa. É o seguinte, a gente já está sabendo que temos aí a história da seca e dos planos que os municípios já precisam prestar atenção para saber como vai ficar a navegabilidade, como é que os produtos vão chegar nesse período de seca. Principalmente, a gente já sabe que o El Niño desse ano vai ser mais intenso, parecido aí com o de 2023, 2024, quando tivemos a maior seca, né, da história do estado do Amazonas. Quem traz para a gente detalhes a respeito desse assunto é a repórter Odineia Araújo. Então, Odineia, tem recomendação para as prefeituras e tem prazo para começar? Boa noite.
5: Tem sim. Os prefeitos têm 20 dias para informar ao Ministério Público de Contas do Amazonas o que eles estão fazendo para se prevenir contra a força do fenômeno El Niño, que já acendeu o sinal de alerta aqui no Amazonas. O Ministério Público de Contas também recomenda que as prefeituras reforcem desde já os planos contra a estiagem, o calor extremo, as queimadas e a fumaça. A preocupação é que tudo aconteça ao mesmo tempo. Rios baixos podem dificultar o transporte, encarecer alimentos, medicamentos e combustíveis, além de ameaçar serviços essenciais. Novas projeções do LabClim, o Laboratório do Clima da UEA, a Universidade do Estado do Amazonas, apontam que o El Niño pode ficar muito forte, com temperaturas 2,2 graus acima do normal em outubro e chuvas até 32% abaixo da média. Em Manaus, o Rio Negro baixou 14 centímetros em 24 horas e nessa quarta-feira chegou a 24 metros e 93 centímetros. O cenário pode dificultar a navegação a partir de outubro, na avaliação do pesquisador Francis Wagner Correia, que é coordenador-geral do LabClim da UEA.
6: Meado de outubro desse ano, nós teremos aqui restrição de calado de navio na região ali entre Manaus e Taquatiara, em Serra do Madeira e no Tabocal. Uma previsão de que teremos em outubro alguma restrição de navegação e é melhor se preparar esse pier para não deixar Manaus abastecida.
5: Ao 18 horas, o vice-governador do Amazonas, Serafim Correa, negou nessa terça-feira que haja riscos de desabastecimento aqui no Amazonas.
7: Nós articulamos junto aos dois portos, Porto Chibatão e Porto Superterminais, para caso haja uma seca semelhante a 2024 ou 2023, nós possamos ver o deslocamento dos dois portos de Manaus para frente de Taquatiara e aí fazer o alívio de carga ou até mesmo o transbordo de cargas lá naquela região. O que eu posso afirmar e garantir é que não haverá desabastecimento não haverá falta de mercadoria, não haverá falta de nada em Manaus.
5: Bom, os pesquisadores acreditam que a seca de 2026 não será uma repetição das secas de 2023 e 2024. Mas o recado é claro, é hora de se preparar. Não basta avisar que a crise vem aí, os municípios precisam agir. E entre essas medidas estão proteger comunidades vulneráveis, garantir água, preparar a rede de saúde e criar espaços contra o calor e a fumaça. Os prefeitos terão esses 20 dias para informar tudo isso ao Ministério Público de Contas. E a ideia é não repetir os erros das grandes estiagens de 2023 e 2024 e trocar a reação pela prevenção. Volto com vocês.
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1: E agora vamos conhecer o vencedor do concurso A Notícia Completa do programa 18 horas com a gasolina Ativa Max da Atem. Foi a Luana Silva. Vamos ouvir o áudio que ela mandou.
9: Alô, galera do programa 18 horas. Meu nome é Luana Silva. Eu sou motorista de aplicativo e eu mereço muito ganhar essa promoção, né, da melhor gasolina de Manaus, Ativa Max do posto Atem, porque eu tô sempre ligadinha aqui na Rádio Mix aí com vocês, me atualizando, né, de todas as notícias do dia, política, né, as notícias policiais e também, claro, né, me atualizando do trânsito de Manaus, que não é fácil.
1: Valeu, aê, Luana, parabéns, muitíssimo obrigada. Valeu,
10: tá
1: moça.
10: Foi meu dia.
1: Aê, parabéns. Conta pra gente como é que foi participar, como é que é essa sensação.
10: Obrigada. Karine, depois de muitas tentativas, graças a Deus, hoje foi meu dia, eu tô muito feliz.
11: Muito legal. Agora conta pra gente, já que você tá tão animada, né? Conta pra gente um pouquinho da tua história como motorista por aplicativo. Há quanto tempo você já tá trabalhando nessa área? E também qual que é a parte do programa, né, Karine, que ela mais gosta?
10: Olha, eu já trabalho há 2 anos e meio, né? Começou como um extra, né? Acho que como muitos motoristas. Mas aí, como eu tô nessa reta final da faculdade, com estágio, eu já fiquei aqui definitivamente, que ajuda aí a pagar todo o meu custo e também me dá essa liberdade aí de cumprir um horário diferenciado, né?
11: Olha que bacana. Qual é que é o teu curso, só pra gente dar continuidade?
10: Eu faço enfermagem, quero mandar um abraço e um beijo pra toda a galera lá do Lindu, né? Dona Lindu, que eu tô estagiando lá.
11: Olha aí, que legal. Agora manda um recado também pros teus colegas que ainda não mandaram um áudio aqui pra Mix.
10: Isso, acreditem, é verdadeiro, vale muito a pena, vai ajudar a gente a encher o nosso tanque, no nosso orçamento aí, fazer muitas corridas. Hoje foi eu e amanhã pode ser vocês.
1: Sensacional, Luana, que
11: foi
1: maravilha.
11: Foi que mais comemorou, viu?
1: Parabéns, foi a que mais comemorou, energia lá em cima.
11: É isso aí.
1: Tudo de bom pra você, muito sucesso, sucesso da sua profissão, na sua carreira, na carreira que você escolheu, tudo de muito bom pra você e obrigada pela sua audiência. Continua ligada aqui em 100,7 no programa 18 horas. Luana, obrigada, boa noite.
10: Obrigada.
1: Valeu, maravilhosa. Gente, se você não ganhou hoje, não desanima, porque amanhã tem mais, não é, Kennedy?
11: Amanhã tem mais e o nosso concurso segue até o dia 25 de dezembro de 2026, exclusivamente aqui no programa 18 horas com a gasolina Ativa Max da Atem.
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1: Vamos voltar a conversar com o repórter André Meirelles. André, dá a última parcial do trânsito pra gente. Boa noite.
12: Começa a perceber que o trânsito começa a aliviar na Avenida Constantino Neri, no sentido bairro. As ruas de acesso à via também já apresentam melhor fluidez, com menos retenção para os motoristas. Na Avenida Djalma Batista, também no sentido bairro, o tráfego começa a fluir melhor, apesar daquele movimento ainda mais intenso. Volto com vocês.
1: Muito obrigada pelas informações, André Meirelles.
11: Seguimos direto para o Editorial 18 Horas.
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1: Notícias envolvendo policiais com crimes chamaram a atenção da população do Amazonas hoje. Um policial federal foi condenado, envolvido em um esquema de tráfico de drogas pelo Aeroporto Internacional Eduardo Gomes. 2 policiais civis foram presos, envolvidos em roubo de 30 quilos de ouro e R$ 800 mil. Os casos de policiais que se envolvem com crime têm aumentado.
13: operações têm revelado centenas de policiais envolvidos com corrupção, extorsão, milícias, narcotráfico, roubo e abuso sexual. As corporações policiais afirmam que não toleram desvios de conduta, mas precisam dar respostas à sociedade e cumprir os processos de expulsão e punição. A população precisa acreditar que não há conluio nem impunidade. As polícias são instituições da sociedade democrática e custam recursos públicos pagos pelos contribuintes. Depende da confiança depositada em cada policial, o resultado do serviço fundamental que eles prestam à sociedade. Por isso, é preciso cortar na própria carne e punir de forma exemplar os policiais que se tornam bandidos.
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1: O 18 horas de hoje fica por aqui. Muito obrigada pela sua companhia. Um beijo, até amanhã. Boa noite, Kenneth São Paz.
11: Boa noite, Kremi Leão. Boa noite a todos e até amanhã.
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8: Mix, boa noite. Eu sou Graciano Rebelo e tá começando mais um Pede no Zap. Manda um áudio pra gente. 11 9 83 40 8000 e pede a sua música.
10: Olá, Mix. Eu sou o Alaércio Avelar. Sou de Ponta Grossa, no Paraná. Tô curtindo meu primeiro dia de férias. E tô fazendo uma quireirinha aqui no fogão a lenha. Toca uma das antigas e do Guns N' Roses aí pra mim, por favor. 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
1: Mix, continua o Pede no Zap aqui na Mix. Ó, você manda um áudio pra gente no 11 983 408 mil e pede a sua música no Pede no Zap.
2: Boa noite, Rádio Mix. Meu nome é Milena, falo de São Paulo, capital, e eu quero pedir Birds of a Feather, da Billie Eilish. Falou!
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1: Boa noite, Rap Mix, aqui é o Michael do Campo Novo do Parecis, Mato Grosso. Toca uma pra nós do Charlie Brown Jr. Mix, a melhor do Brasil.
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1: Mixing Sound and Campaign, finalizando o primeiro bloco do Pede no Zap de hoje, quarta-feira. Já já tem mais Pede no Zap.
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4: Atenção para uma decisão da Justiça Eleitoral. A candidatura do deputado adjunto Afonso está mantida nas eleições deste ano. O Tribunal Regional Eleitoral do Amazonas julgou improcedente por unanimidade o pedido do Ministério Público Eleitoral que tentava impugnar o registro do parlamentar. A decisão foi tomada nesta quarta-feira, dia 26, e garante que adjunto Afonso permaneça na disputa eleitoral deste ano. Eu sou Kennedson Paes e mais informações você confere no 18horas.com.br e no programa 18 horas de segunda a sexta-feira a partir das 6 da tarde aqui na Mix.
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6: Boa noite, Mix. Aqui é o Williams aqui de Tapsirica da Serra. Eu quero ouvir a música do YouTube. One Love.
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2: Fernando Martins, cidade de Osasco. É a música que eu gostaria de ouvir, é Justin Timberlake, Sexy Back. Valeu.

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2: Olá, boa noite, Rádio Mix e todos os ouvintes. Meu nome é Karina, sou de Caxambu, Minas Gerais, e gostaria de ouvir Jão, a música Idiota.
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1: Mixo Sandro Calide, pra finalizar o pede no zap de hoje, quarta-feira. E olha, manda tua mensagem de áudio, pede a sua música pelo 11 983 408 mil. Manda pra gente que você ouve sua música aqui na Mix. E o pede no zap tá de volta amanhã, quinta, 7 da manhã.
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